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5: Beleza, galera, vamos embora. Caruaru FM, a rádio rock da cidade. Vitor Hugo por aqui até as 10 da noite em mais um Rock Life. Nessa noite de segunda-feira não poderia ser diferente, né? Vamos embora com muita música pra você, as músicas que fizeram parte da sua vida, a trilha sonora que realmente faz parte da nossa história. Vamos lá então, daqui a pouco eu tô de volta.
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1: Vamos embora então, Caruaru FM, a Rádio Rock da cidade. Vitor Hugo por aqui, encerrando o terceiro bloco desse Rock Life dessa segunda-feira. Daqui a pouco eu tô de volta.
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4: Beleza, beleza, galera, vamos embora. Caruaru FM, a Rádio Rock da cidade. Vitor Hugo por aqui. O último bloco aí do nosso Rock Life dessa segunda-feira. Muita música pra você, sempre. A Caruaru FM trazendo o melhor do rock and roll pra você. Vamos embora então, curtir comigo esse último bloco desse Rock Life. Amanhã eu tô de volta de 8 horas. Vamos embora.
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1: Beleza, beleza, galera, vamos embora. Caruaru FM, a Rádio Rock da cidade. Vitor Hugo por aqui, encerrando mais um Rock Life nessa segunda-feira. Lembrando que amanhã de 8 da noite, Vitor Hugo tá por aqui até às 10 com muita música e informação pra você, beleza? Tá valendo, fui!
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5: 7 horas em ponto na capital do forró.
6: Hora certa. 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
3: Uma ótima manhã para você, uma excelente semana toda e uma semana mais curta, né? Porque bom dia, está no ar o Jornal Vanguarda na manhã desta terça-feira, 19 de maio de 2025. Eu já vou saudando você que nos acompanha no Instagram da Caruaru FM. Muito bom dia, obrigado pela audiência. Você também que está no canal do YouTube da Caruaru FM. Valeu demais a audiência, eu lembro. Tem também a opção de ouvir a reprise a partir do meio-dia, sintonizando 104.9. Jornal Vanguarda, o jornal de Caruaru. Vamos aos principais destaques do Vanguarda de hoje. Vaquinhas eleitorais devem intensificar a fiscalização do TSE. Acordo entre China e Estados Unidos terá impacto para o agro brasileiro. PEC do fim da escala 6x1 entra em semana decisiva na Câmara dos Deputados. Enfim, Ancelotti convoca Neymar, mas será que vai ter gol de Rayan na Copa? Eu acho que sim. São 7 horas, 2 minutos e o Jornal Vanguarda está no ar.
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3: Olha só, que lembrando que o ouvinte Ricardo Amis já fez uma correção aqui. Eu disse maio de 2025, não, maio de 2026, mas o cara acorda, né, daquele jeitinho às 4 da manhã. Tu já sabe, né, Ricardo, tem que errar mesmo, porque quem sabe faz ao vivo. Agora sim, agora com a orientação aqui de toda a produção do Jornal Vanguarda da Caruaru FM, a gente vai trazer o tempo para Caruaru e também dar uma passadinha durante toda a semana. E olha, no momento a temperatura em Caruaru é de 21 graus, a mínima foi de 18, esfriou na madrugada, né? E a máxima será de 27, o dia parcialmente nublado hoje, pouquíssimas possibilidades de chuva. Durante a quarta, quinta, também mínima de 18, máxima de 27, na quinta mínima de 19, máxima de 28 e na sexta-feira mínima de 18, máxima de 27. A chuva só deve voltar no domingo na capital do Agreste.
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3: Olha, esses foram apenas alguns dos destaques do Jornal Vanguarda de hoje, que também tem um Vanguarda Entrevista. E a gente vai conversar com o presidente da Fundação de Cultura, Erlon Cavalcante, e falar como está o São João, como está o São João na roça, expectativa do maior e melhor São João do mundo, que está batendo a porta aí com a estreia dos palcos Luiz Gonzaga, Paulo Azulão, palco Camarão, enfim. A gente vai dar uma geral e você pode participar dessa entrevista com mensagens, perguntas ou opiniões pelo nosso WhatsApp 98155-1049. Participe, que é importante demais para Caruaru

0: olha, vaquinhas eleitorais devem intensificar a fiscalização do TSE. Norberto Notari.
1: Melhorar a transparência e fiscalização é o objetivo do modelo de captação de recursos para as eleições de 2026, que vem ganhando força desde 2018. As chamadas vaquinhas virtuais já estão liberadas pelo Tribunal Superior Eleitoral desde o fim da semana passada. O financiamento coletivo foi incluído na legislação em 2017 e permite que empresas e aplicativos façam a intermediação das doações para candidatos. As plataformas precisam estar devidamente inscritas no TSE para participar. Na opinião do cientista político e jurista Henrique Carlos Natalino, a intensificação desta modalidade aumenta o controle por parte das autoridades.
2: Um avanço importante no sentido de centralização dessas doações em entidades que estão cadastradas dentro do sistema do TSE, o que obriga a identificar de forma mais transparente quem é o doador com a emissão de recibos eleitorais, traz, sem dúvida nenhuma, maior accountability, maior transparência. E eu creio que isso também é um passo importante no sentido de democratizar o financiamento, que antes estava restrito apenas a empresas, e permite, portanto, que os candidatos com maior engajamento digital estejam mais aptos a usar essas estruturas para fortalecer os seus mecanismos de arrecadação.
1: O especialista esclarece que a medida vai facilitar também a fiscalização sobre o uso de recursos.
2: Facilitam o rastreamento, porque a tecnologia permite hoje cruzar de forma automática os dados que são disponibilizados de forma virtual, de forma digital, em velocidade muito rápida. Então, se um empresário doa um valor incompatível com a sua declaração de renda do ano anterior, o sistema emite alertas e isso permite que os órgãos fiscalizadores automaticamente possam agir. Então, Justiça Eleitoral, o Ministério Público Eleitoral e também no Ministério da Fazenda, por meio do antigo COAF, né, a Unidade de Inteligência Financeira hoje, e a Receita Federal.
1: Lembrando que as doações de empresas são proibidas no Brasil desde 2015 e que os aplicativos têm como regra colher o CPF de quem está realizando o repasse financeiro. De acordo com a Justiça Eleitoral, em 2024, nas eleições municipais, a modalidade arrecadou cerca de R$7 milhões em campanhas. Agência Rádio Web, produção e reportagem, Norberto Notari.
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0: Olha, a gente vai trazer a matéria número 3, porque o STF, Lula quer enviar a indicação de Messias ao Senado novamente. A matéria de Alan Barbosa.
4: Lula expressou a aliados próximos que avalia enviar novamente ao Senado o nome de Jorge Messias como indicado para o Supremo Tribunal Federal. A informação é do jornalista Valdo Cruz, da Globo News. A Constituição Federal é omissa em relação a mandar o mesmo nome na mesma legislatura para ser sabatinado pelos senadores, mas o regimento da Casa não. Por isso, além de avaliar os riscos de reenviar Messias aos que o rejeitam, o Palácio do Planalto ainda terá que questionar a constitucionalidade do regimento. No entanto, a fala de Lula, segundo interlocutores, não deixa clara se a intenção do presidente é indicar Messias agora ou nos próximos anos, caso seja reeleito. Três ministros do STF estão próximos de se aposentarem: Luiz Fux, Gilmar Mendes e Carmen Lúcia. Aliados defendem que Lula se sente com o presidente do Senado, Davi Alcolumbre, antes de enviar outro nome para a sabatina. Mas tanto o presidente quanto o senador não dão sinais de que pretendem sentar na mesma mesa. Alcolumbre foi o grande articulador da derrota de Messias, mas Lula avalia que a derrota não foi do advogado-geral da União, mas do próprio governo. Além de Alcolumbre, ministros do STF entraram no jogo para barrar Messias por conta de uma possível aliança dele com André Mendonça, relator das investigações do Banco Master e do INSS. Ambos também são evangélicos. E Messias é uma aposta de Lula para se aproximar do segmento. Parte das lideranças petistas defendem a indicação de uma mulher negra para contemplar o gênero e a raça. Entre os 10 ministros do STF, há apenas uma mulher, a ministra Carmen Lúcia. Nenhuma mulher negra ocupou uma cadeira na corte em toda a história do país. E o único de cor preta foi Joaquim Barbosa. Agência Rádio Web de Brasília, Alan Barbosa.
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0: Olha, são 7 horas e 9 minutos. A gente vai agora o Vanguarda Entrevista e vai ouvir o presidente da Fundação de Cultura de Caruaru, Erlon Cavalcante, porque o São João de Caruaru está com uma programação diferenciada. Essa programação começa no Polo Azulão já no dia 28 e a gente vai para a linha agora com o presidente da Fundação de Cultura de Caruaru, Erlon Cavalcante. Bom dia, Erlon. Prazer imenso em falar com você na manhã desta terça-feira, dia 19 de maio de 2026.
5: Bom dia, Wagner. Bom dia a todos os seus radiovintes. Vamos debater um pouquinho sobre cultura, cidade, São João, Calçada da Fama, um bocado de coisa boa.
0: Erlon, primeiro eu quero falar sobre Calçada da Fama, porque eu publiquei ontem no meu blog uma matéria que a Calçada da Fama do Forró vai ganhar novos integrantes de peso, né? Queria que você revelasse o nome aqui pra gente. Eu já botei a matéria no meu blog, o blog do Wagner Gil, mas você vai revelar aqui para o ouvinte da Caruaru FM.
5: É isso, a Calçada da Fama, né, foi ideia do prefeito Rodrigo desde o ano passado. Já conseguimos ter 3 grandes mestres colocando suas digitais lá no Museu do Barro, um espaço lindo. Né, feito também com toda a arte que Dona Terezinha, foi Azulão, Joana Angélica e Onildo Almeida. E agora, dia 30 de maio, vamos ter Elba Ramalho, nossa rainha Elba Ramalho, ela que vai fazer o show de abertura do São João, e a gente vai aproveitar a tarde que ela vai passar o som, então ela vai colocar as suas mãos belíssimas da sua história lá. E vamos ter também o Jorge de Altinho, nosso grande Jorge de Altinho.
0: Já tem o museu Elba Ramalho lá, né, no museu, né?
5: Aí Elba Ramalho, né? Depois vamos ter o Jorge de Altinho, que entre tantas canções imortalizadas deixou Caruaru e a Capital do Forró, né? Que foi gravado pelo Trio Nordestino e depois por muita gente. E o nosso grande poeta, cantor, Amazã. Esses são os 3 que foram escolhidos. Em dezembro, do dia 13 de dezembro, teremos mais 3. Né? Aí a gente vai seguindo essa linha, porque a Calçada da Fama, Wagner, ela cumpre uma tarefa importante, que é fazer uma integração com o próprio Museu do Barro, porque não é só ter a estrela lá no chão com as digitais, é a história que vai ser contada através do QR Code, através das escolas, através desses grandes artistas.
0: E também a valorização do artesão local, né? A partir do momento que as peças são criadas por Terezinha Gonzaga, isso valoriza também e ajuda a divulgar a arte do Alto do Moura.
5: É isso, porque a Calçada da Fama americana, ela está dentro, lógico, dentro de uma calçada, mas aqui em Caruaru a gente consegue colocar a arte do Alto do Moura, uma estrela feita por Dona Terezinha. Cada mão que é colocada lá tem um molde que é tirado antes. Já tiramos o molde dos 3, a Amazã, a Elba e o Jorge. Dona Terezinha foi lá, a gente conseguiu. Então tá tudo pronto para o dia 30, a Elba vem, Jorge vai ver a data ainda esse mês de junho e o Amazã também.
0: Bom, vamos agora falar de São João, né? Porque o São João de Caruaru já começou com São João na Roça e tem sido um sucesso enorme, né, Erlon? Principalmente no que se diz respeito a manter a tradição e também na valorização da nossa economia criativa, porque eu tive em 2 oportunidades, é uma venda de pamonha, de canjica, de bolo, e o pessoal daquelas comunidades também produzindo e fazendo um extrazinho num período tão gostoso que é esse período de São João.
5: É isso, né? Já passamos por 9 comunidades, deixamos também um legado, né? Em cada comunidade dessa, o prefeito deixou uma nova rua, uma nova iluminação, uma escola, uma obra da cidade, deixou para a cidade. Então, isso é importante. Não é só a festa, a economia, o emprego gerado que é importante, mas a obra que deixa em cada comunidade. É um novo asfalto, é uma nova via, né? Então, tudo isso é o legado do São João na Roça. Fora os empregos gerados, fora o artista local, que está satisfeitíssimo, a comunidade em si, Wagner, ela se envolve, porque esse papel que as comidas acontecem também dentro da gastronomia, dentro desse universo, dentro do São João na Roça, é justamente essa integração entre arte, gastronomia, música, né, emprego. Então tá muito legal, né? Agora temos esse final de semana e aí vai vir, né, a nossa Forró na Federal, que é uma das novidades do prefeito Rodrigo, onde vai fazer essa integração com os alunos ali do campus da Universidade Federal, alunos de toda a região que vem estudar aqui, vão ter a oportunidade de conhecer mais de perto o nosso São João da Roça.
0: Olha, vamos agora falar do São João de Caruaru. Dessa vez eu saio na frente, né, do pátio de eventos e abro o São João de Caruaru aqui na cidade, né? Dia 28 tem Polo Azulão, com a bênção de Deus e também um evento evangélico.
5: É isso, Wagner. Você, como sempre, é um grande apresentador que tem uma ligação muito forte com o Polo Azulão, com essa coisa da alternatividade também, você sabe conduzir. E a música gospel também é uma música alternativa, né? É uma música que tem as pessoas que curtem, não só o evangélico, as pessoas que querem louvar a Deus, que tem o Deus como sagrado. Então isso é importante. A gente abriu desde o ano passado, né? E foi sucesso total. Mas não só a noite evangélica, temos a noite católica, temos a noite afro, né? Então tudo isso para mostrar, né, a diversidade religiosa e o respeito que precisa ter naquilo que você acredita, né? Então segue uma sequência, o Polo Azulão é super importante. Esse ano, além de grandes nomes, vamos ter o Fala Mansa, que era um grupo muito falado nas redes sociais, muito
0: dia
5: pedido.
0: 5 de junho, no dia dele também. Isso. Tem a Big Banda Nordestina, Gabriel Sá, e a gente vai celebrar também os 30 anos de Edson Porto, um cantor fantástico aqui de Caruaru, né, Erlon?
5: Então, eu estava conversando com o Erlon essa semana, ele estava ensaiando, está ensaiando, né, com muita gente boa, vem com um show totalmente diferente. E Erlon é um dos nossos maiores artistas, professor formado em música, né, que vem cada ano se revelando no seu talento, na sua história. E aí vamos ter também Chico César só no Polo Azulão, que eu tô falando, né? Vai ter a noite do rock, às quintas-feiras o rock azulado. Aí a gente vai seguindo para a estação ferroviária, onde o Polo Sebastião Biano, com muitas atrações, vai ter o cortejo do Mestre João do Pife. Esse ano o cortejo vem com mais de 1000 artistas, né? Todo mundo tá se unindo para esse cortejo do Mestre João, que há 3 anos já acontece. E aí o Polo Lídio Cavalcante, que tem repente, cordel, forró. O Polo Camarão esse ano vem muito forte. Aí o Polo Juarez e chega no pátio, né, com muita alegria, além do Alto Moura, que é o São João de Dia, um monte que vai ter uma cultura mais itinerante esse ano, vai ser uma das nossas novidades. É isso, Wagner. A gente preparou o São João.
0: Eu queria dar uma passadinha contigo, Erlon, nessa programação do pátio de eventos, porque eu acho que nunca na história teve uma programação tão ampla, né? Eu pensava que o que vocês fizeram ano passado não seria capaz de superar esse ano. Aí esse ano, além de trazer no mesmo São João cantores como Gustavo Lima, Wesley Safadão, tem o Rei Roberto Carlos, sem contar na abertura, né? Com Elba Ramalho, Mari Fernandes, Solange Almeida e Orquestra de Pífanos do Maestro Mozar Vieira.
5: É isso, é a maior grade da história de Caruaru, né? O prefeito tem feito um trabalho fantástico de valorização. E aquelas pessoas que acham, Wagner, que Rodrigo é um prefeito que só gosta de fazer festa, aí eu vou usar até uma própria fala do nosso prefeito. A gente fez agora uma pesquisa, que rodou uma pesquisa na Fundação Getúlio Vargas, que a cada R$1 investido em cultura, volta quase R$3 para os cofres públicos. E a cada R$1 investido na Lei Rouanet, que dentro do São João também a gente tem a Lei Rouanet, volta quase R$8. Então veja como é importante o teu artista local inserido na grade, com uma orquestra de pífano, com mais de 100 artistas, além de Douglas Leon, além de outros mestres que vão estar também nesse universo, né? O Clever Lemos, PV Calado, e o Forró Gigante, que encerra o São João de Caruaru com mais de 150 artistas locais. Então você não encontra isso em canto nenhum, além de Roberto Carlos, que vai ser uma noite linda.
0: Com Batista Lima, né?
5: Batista Lima.
0: Dia dos Namorados, 12 de junho. Deixa eu te fazer uma pergunta, Erlon. O que se comenta na rua, todo mundo vai para esse show. Fechando o portão do pátio de eventos, existe a possibilidade de nos demais polos, nos seus telões, transmitir esse show? Por exemplo, eu estou lá no Polo Azulão, a gente daria uma paradinha e transmitir o show de Roberto Carlos para quem estiver em Caruaru? Há essa possibilidade?
5: Olha, a gente pode pensar sobre isso, Wagner, mas existe todo um processo de organização que foi feito, né? A gente já tem ciência que vai colocar uma quantidade de cadeiras também para as pessoas mais idosas, as pessoas, né, que... Eu estava conversando com Dona Maria do Bolo, nossa grande Maria do Bolo, aqui do Pé de Moleque, ela dizendo: olha, eu nunca tive oportunidade de assistir um show de Roberto Carlos assim, na minha cidade, de graça, né? Porque todas as vezes que Roberto Carlos veio para a cidade e foi sempre lotado, tá? Foi para as casas de shows particulares. Então, veja a importância da inclusão de trazer um artista como esse. Então, a gente pode sim, Wagner, pensar nessa ideia, mas a gente está planejando, já está tudo praticamente certo. E uma coisa boa, né? A gente tem o reflexo dessas datas, né? Com os hotéis. A gente já tem reflexo aí dos hotéis nesse dia, todos lotados, não só de Roberto, mas de, no dia de Gustavo Lima, de Alok, de outros artistas. Então a gente
0: faz. Eu fiz uma matéria de economia, Erlon, semana passada. Tem dias que rede hoteleira já está 100% e a média hoje é de 85% já lotado, graças à prefeitura ter divulgado com bastante antecedência. Aí as agências, a turma já se programou, fez suas reservas, pagou adiantado, porque tem até um desconto para quem fez, por exemplo, a reserva logo depois que foi lançado o São João, há mais de um mês atrás, há cerca de 2 meses atrás.
5: É isso, né? Eu estava agora recentemente em São Paulo, Wagner, no congresso que participei, né, sobre forró. Estava eu, estava o filho de Gonzaguinho, neto de Gonzaga, estava Anastácia, que é uma das nossas homenageadas, entre tantos outros artistas nordestinos que moram em São Paulo. E o pessoal estava dizendo, eles vão tocar aqui dia 7, Caju e Caixinha vai tocar dia 11, e conseguiu o hotel aqui em Gravatá, porque Caruaru já no dia 11 ele não conseguiu. Então veja a importância do planejamento, da gente ter lançado um edital quando termina o São João, ter lançado toda a grade de programação no dia 19 de março, o prefeito lançou, que também é uma inovação. Então todo esse trilho de turismo, eles conseguem se planejar melhor. Eu tenho um irmão que trabalha com turismo, Romero, que você conhece, e ele disse, ó, cada ano a gente vem batendo mais recorde de pacotes que a gente vende, de quem vem de outras cidades para Caruaru. Porque agora o cara olha lá, pô, eu gosto de Falamansa, ele vai vir naquele dia, eu gosto de Gustavo Lima, ele vai vir naquele dia. Então, as pessoas se organizam, e o maestro dessa grande orquestra de organização, de planejamento, é o nosso prefeito Rodrigo, que puxa esse universo, e todas as secretarias, toda a Polícia Militar, Juizado do Forró, todo mundo se envolve no COI e principalmente no Comitê de São João.
0: É, certo. Vê, Erlon, outra coisa também importante que eu queria falar contigo em relação ao palco principal é que nessa vasta programação tem todos os estilos, tem a volta de Alok, tem Bel Marques, tem Joelma, tem Thaís Dias, Léo Santana, tem o João Gomes, né, Léo Magalhães, o Rei Vaqueiro, Xande Avião, Gustavo Lima, e o encerramento é no dia 27, com Forró Gigante, Tiaguinho, Gustavo Lima e Xande Avião. Vai ser parado esse dia aí, e tem várias perguntas aqui, perguntando como vai ser a dinâmica quando tiver jogos do Brasil, já que pelo menos na primeira fase tem jogos às 19h30 e 21h. Para o show e a turma assiste lá no pátio mesmo, no telão, é possível isso?
5: Sim, esse é um dos nossos planejamentos, né? A gente tem conversado bastante com a Polícia Militar, com os artistas, e também é uma forma, Wagner, das pessoas irem ao pátio, irem assistir o jogo no telão gigantesco daquele, curtir com sua família, curtir assistindo o show, vibrando com a camisa amarela, azul, com a camisa vermelha, do jeito que você quiser ir, né, para poder torcer pelo Brasil. Então, a gente também faz essa ponte, né, e por isso que a gente fez na programação do dia 13, no dia 19, né, no dia, acho que é 24, o último jogo do Brasil da primeira fase, a gente também preparou até a programação nessa linha para ir puxando o jovem, para ir puxando a turma que gosta principalmente do futebol, não só o jovem, mas principalmente o apaixonado pelo futebol, como eu, como você, como tantos, para fazer esse movimento acontecer.
0: Bacana, Erlon, queria agora dar uma passadinha contigo num polo Alto do Moura, também um polo que vem se destacando, e a programação esse ano também é considerada uma das maiores. A abertura é no dia 6, um sábado, com Didi de Caruaru, Arreio de Ouro, Tagino Gondim e Valquíria Santos, e o encerramento com Douglas Leon e Baby Son no dia 27. Queria que tu desse uma falada também nesse polo, que tem Geraldinho Lins, Valdones, Gatinha Manhosa, Santana o Cantador, Petrúcio Amorim e tanta gente importante do forró tradicional, como a Cisão e também Noda de Caju.
5: É isso, o Alto Moura cumpre um papel extremamente importante, que é um São João de dia, Wagner, onde o próprio artista, né, né? Você falou grandes nomes aí, por exemplo, a Cisão. Eu estava no Alto do Moura há uns 6 meses atrás, eu fui lá fazer uma visita aos colegas e fui almoçar ali naquele famoso Luciano do Bode. E quem estava lá era a Cisão. E a Cisão disse assim: Erno, deixa eu fazer um pedido pela minha história, pelo meu trabalho. Eu digo: pois não, mestre, deixa eu tocar aqui no Alto do Moura, porque é um São João de dia, eu quero muito. Eu vi os vídeos de Santana, eu vi os vídeos de Ademário Coelho, eu vi os vídeos de outros parceiros meus da minha época, e eu quero muito cantar aqui. Então, você vê a importância, não é, desse polo, a importância da gastronomia, a importância dos mestres do Alto Moura que voltaram a vender arte, que antigamente o polo era dentro e as pessoas não conseguiam consumir arte, agora não, eles conseguem. Você tem essa força muito, muito grande de trazer essa cultura nordestina para que as pessoas que vão para o Alto Moura curtir um São João de dia, ela possa ir, à noite ela vai para outro canto. Então é isso, assim, além do polo das quadrilhas, que esse ano vem também com grandes novidades, que é no Centro Multicultural, além das quadrilhas, os festivais, vamos abrir também sempre com forró, com artistas de Caruaru, exposições, cinema, teatros, oficinas, tudo isso está dentro dessa panela fervendo chamada São João.
0: Olha, eu queria dar uma faladinha ainda no São João da Roça, né? Porque ele começou lá no dia 10 de abril, esse ano, com 3, 6, 9, 13 apresentações na zona rural de Caruaru, que é muito extensa, e com nomes de destaque também, né? Que você pensa no cara, pro palco principal, e de repente o cara tá ali no São João da Roça, e aí teve a Mazã, entre outros nomes importantes, né? Cristina Amaral. Queria que você falasse um pouco, ainda faltam mais apresentações, né? Próximo final de semana a gente já vai ter aí apresentações em vários distritos, e você falasse um pouco disso também, desse sucesso que é o São João na Roça.
5: O São João na Roça, Wagner, é uma realidade gostosa, uma realidade boa, onde a gente vê as famílias se organizando, as pessoas que moram na zona rural, preparando sua casa, suas casas, colocando bandeiras.
0: Tem mais duas datas ainda, né? Que é o Forró da Federal e Pau Santo.
5: Isso. A gente encerra com Pau Santo. Então veja a importância da São João na Roça, onde as pessoas recebem familiares, botam as bandeirinhas na porta, vê grandes shows, como a gente viu, do Quinteto Violado. Quinteto Violado lá em Terra Vermelha, com um show fantástico, além de todos os outros shows que passaram, né? Então a gente vê como a economia gira, como as pessoas ganham um pouco mais de dinheiro, o cara que vende o churrasquinho do local, o cara que tem uma bodeguinha ali, a pessoa que faz o milho, a canjica, os brinquedos com as crianças. Então é um São João de família, é um São João, graças a Deus, com muita propriedade de falar. E a gente também, Wagner, quer agradecer aqui a governadora Raquel Lira pela extensiva apoio com a Polícia Militar, com todos os órgãos operativos de força, que está dando um show na zona rural, como também no São João Urbano, desde o ano passado, esse ano também vai repetir. Então, isso é o São João, é muita gente envolvida. Claro que a Fundação de Cultura puxa esse universo, mas está todo mundo na mesma engrenagem, né? Uma equipe fantástica que eu tenho, agradeço a Deus, na Fundação de Cultura e todas as secretarias envolvidas. Tem Casa Rosa também, que tem um trabalho muito forte lá, que também é um São João de dia, com grandes atrações, né? Desde maio que a gente já começou com a Casa Rosa, batendo recorde de pessoas lá, e aí é um São João muito legal também, tem os espaços dos artistas. A Casa Rosa também recebeu agora uma pintura, do jeito que recebemos aí os nossos viadutos, né, com arte, a Casa Rosa também recebeu uma obra de arte muito bonita. Então é isso, a gente está muito feliz, né, preparado para o São João do dia 30, a cidade à noite a gente já percebe os balões acesos, bandeirinhas, né, vai começar agora a grande ornamentação, a estação, a gente já vê aquela quantidade de coisas ali, as ativações das grandes marcas. É isso, é o São João que a gente pensou desde o ano passado, cada ano é uma realidade. E é isso, o prefeito Rodrigo Pinheiro é o comandante desse processo.
0: Olha, manda um abraço ao amigo Erno Cavalcante, o melhor presidente à frente da Fundação de Cultura, estando à altura da cultura da nossa região e valorizando os artistas. Esse é o secretário de governo, Osmarino Lamartine, um cara que vem ascendendo dentro da gestão pela sua competência, pelo seu jeito de tratar as pessoas. E também um ouvinte nosso aqui, permanente, Erlon.
5: Muito bem, obrigado aos marinos. Marino é uma realidade também muito boa, é um cara super sensível com as causas da cidade, uma escolha muito boa do que o prefeito fez. O prefeito tem isso, né, Wagner? Ele escolhe, ele enxerga as pessoas no futuro e se torna realidade, né? Então isso é muito importante para quem também está na gestão.
0: Ô Wagner, manda um abraço para o amigo Erlon Cavalcante, um dos mais competentes presidentes que já passaram pela Fundação de Cultura. Vereador Jorge Quintino também, reconhecendo aí seu trabalho.
5: Ah, meu grande professor da faculdade, professor Jorge, é um vereador muito atuante, né? Um cara também muito focado com a cultura popular, as pautas que o Jorge defende, que manda lá pra gente, as ligações que ele faz. Erlon, olha esse artista aqui, resolve isso aqui. Então ele é um cara muito preocupado também com o futuro da cidade e com a valorização do nosso povo.
0: Olha, quem tá aqui mandando um abraço para você, Reginaldo Souza, é repórter da TV Jornal e também faz parte da equipe de locutores, né?
5: É isso, o Reginaldo está lá no Polo Camarão, né, como tem também outros colegas da imprensa. Isso também é uma forma da gente reconhecer o trabalho dos colegas que trabalham principalmente na nossa imprensa, porque também tem a facilidade de estar com o microfone, né, que tem a facilidade de lidar com o público, como você, como Elaine, como Wanda, como Ricardo Cantarelli, como Carlos Augusto, como Reginaldo, como tanta gente boa que está inserida dentro desse São João.
0: Olha, eu tô todo amostrado, viu? Se começaram a montar o Polo Azulão ali, eu tô aqui daqui a pouquinho doido para sair da rádio, passar ali, fazer uma foto, já postar, já falar da programação, já tem alguns artistas entrando em contato comigo. Esse final de semana eu passei quase meia hora conversando com Almério falando da importância, da valorização, do reconhecimento da prefeitura em convidá-lo todos os anos para se apresentar naquele polo que ele ama e que leva um público também diferenciado nos dias de sua apresentação.
5: É isso, Almério é um artista, né, que nasceu em Altinho, mas foi Caruaru que abraçou. Como Caruaru abraçou meu pai, como Caruaru abraçou...
0: Eu não sei se você sabe, gente. Almério ficava ali, ele é sobrinho de Arlindo da banca, e ficava ali trabalhando com Arlindo, cantando num barzinho, saía às vezes, ia dar uma canja, e depois voltava, e daí...
5: Acompanhei esse processo de Almério até ele chegar, né, no ápice do artista, de gravar com Maria Bethânia, com Flávio Venturini, com tanta gente boa. Almério Cássia é um artista Heller. Também. Cássia Heller. Almério é fera, a gente tem por ele um...
0: É, Cássia Heller.

0: trabalhando fortemente. Uma coisa boa, Wagner, que a gente teve agora recentemente uma reunião com os artistas, né? E estava lá reunido muita gente com o prefeito, e o prefeito, sabiamente, já pensando no seu povo, no seu futuro, para não achar que é só um ano de eleição. Então isso mostra a grandeza de Rodrigo, já anunciou para 27 e 28 aumento dos artistas, o cachê dos artistas de Caruaru.
1: Olha, então, que bacana.
0: Isso é muito, muito
1: pra gratificante. Para esse ano já?
0: Não, ano que vem e 28, né, o planejamento que ele já está fazendo. Então, vê como o Rodrigo pensa lá na frente, vê como a gente reconhece um gestor diferenciado, né, que está olhando para o futuro, né, porque a gente sabe...
1: Vai, já vem alguns anos, vocês vêm aumentando a cada ano gradativamente esses cachês.
0: Isso.
1: Esse ano teve aumento, Erlon?
0: Não, esse ano a gente está dentro desse processo, a maior grade dos artistas de Caruaru é esse ano, por isso que a gente teve esse cuidado financeiro, porque não adianta, Wagner, a gente fazer um São João grandioso e não ter o artista da cidade inserido. Você vê que em todos os polos a gente tem a marca do artista de Caruaru. Isso é muito forte. Então é alegria de estar numa gestão que pensa o artista. A gente sabe que quando teve a pandemia, eu vou até usar o exemplo do Maestro Zui. Na pandemia o Maestro Zui vendeu seu saxofone. Ele tem sanfona, toca sax, toca teclado, e ele vendeu o sax para sobreviver. E quando voltou, né, quando a gente voltou às ativações, o prefeito deu aumento na escala de 3 anos de 50%, e agora vai começar a repetir esse processo. Então isso é a marca do prefeito. Eu uso uma frase, Wagner, que a cidade tem um DNA da cultura. Ela já tem um DNA da cultura que vem da feira, e essa feira impulsiona todos os artistas, mas gestor, falando como gestor, o DNA da cultura tem a marca de Rodrigo. Tem a marca de Rodrigo quando ele comprou uma nova área no Alto do Moura, e agora a gente tem barro para mais 50 anos para o artesão trabalhar. Quando ele pegou na enxada e foi lá com a gente, conseguiu as mudas, né, das tabocas com o seu João do Pife, com o Alexandre, foram buscar essas mudas lá em Minas, e a gente plantou a taboca no Alto do Moura para as futuras gerações, além de patrimônio vivo, um calendário cultural, os museus todos reformados. Então isso é a marca dele.
1: Eu ia te perguntar, Erlon, como vão estar os museus para o São João de Caruaru? Estão reformados, o Museu da Feira aqui também na rua Duque de Caxias, como está esse equipamento?
0: Olha, todos os nossos museus, o Museu Mestre Vitalino agora passando por um grande restauro, quem vai para lá já viu, né? O nosso querido Andres está fazendo, o nosso secretário de obras, fazendo todo um recapeamento ali na frente, ajeitando todo o museu por trás, né? Então tudo está funcionando. O Museu Mestre Galdino ganhou novas pinturas, ganhou também a arte do grafite, quem vai lá conhece a história do grafite. O Mundo Cultural também ganhou grafite. Esse grafite que a gente está vendo aí, Wagner, nos nossos viadutos, todos os nossos museus também estão ganhando, né, esse novo universo. O Museu do Barro no Pátio de Eventos, como esse ano o museu está todo novo, né, todo restaurado, com elevador, com todo o processo. O São João vai estar funcionando, e ele também, com a Calçada da Fama, com as obras de Luiz Gonzaga, com a parte de Elba Ramalho, com a parte do forró. Então é isso, a gente está feliz demais, né, porque é um volume de ações que são desenvolvidas na cidade, né, e a gente fica muito feliz, Wagner, estar à frente disso, mas sem nenhuma vaidade, de saber que isso é um processo. E quem é artista como eu, como o prefeito bem fala pra gente, né? Pela primeira vez a gente tem um artista à frente da fundação. É uma responsabilidade muito grande, porque eu conheço os dois lados, o lado do artista e o lado do administrador, que precisa também ter as suas orientações, e é isso que nos envolve todos os dias.
1: Erlon, pra gente finalizar, tem várias pessoas falando aqui sobre as comidas gigantes, se a prefeitura tem apoiado todas elas. Já tem comida gigante que já rolou aí, né, Erlon?
0: Esse ano a gente fechou com 72 comidas gigantes, então isso mostra a grandiosidade do São João de Caruaru.
1: 72, Erlon?
0: 72 comidas gigantes, né? A gente fez um edital, apoia as comidas da associação, a comida dos criadores, são quase 35 comidas, as outras a gente dá um kit também, para que eles também fortaleçam. E o que é que vai nesse kit? Vai um trio de forró, para a gente não perder a essência do forró local. Vai tenda, vai banheiro, então tudo.

0: Tudo isso com muito cuidado, lembrando que cada comida a prefeitura só ajuda quando passa pela polícia militar, quando eles fazem todo o processo de cadastro para poder saber quantas pessoas vão ter, para que a polícia nos dê o kit e a gente ali assine embaixo. Então é isso, uma força muito grande. Voltar agora, Wagner, já aproveitando a audiência do seu programa, estou viajando daqui a pouco para o Rio, vou fazer aquele programa sem censura, vai ser eu, Elba Ramalho, e o secretário de Cultura de Campina Grande, vai ser exibido na sexta-feira, e vamos falar sobre Caruaru, Campina Grande, essa briga salutar que existe, mas mostrar os números. Caruaru tem os números muito maiores, por exemplo, de comida gigante. A gente tem 72, Campina Grande tem uma. A gente tem 27 polos, Campina Grande tem dois. Não que Campina Grande não faça um grande São João, mas se comparado a números e a dados, a gente está muito à frente.
1: Ok, Erlon, queria agradecer demais sua participação aqui no Jornal Vanguarda da Caruaru FM, dizer que estamos juntos, conte com a Caruaru FM para divulgar as coisas importantes que acontecem no nosso São João, principalmente na nossa cultura de forma geral, porque é o ano todo a Fundação trabalhando para valorizar os artistas, e não é só no São João, é no Motofest, é todas as quintas, a partir do momento tem encontro de motociclistas aqui na estação, bandas de rock se apresentando, e levando isso para o Polo Azulão também, para um festival que acontece lá todas as quintas-feiras também no Polo. Então, obrigado, sucesso e Deus te abençoe.
0: Valeu, Wagner, obrigado a todos, bom dia.
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1: 7:40, o intervalo é rapidinho. Na volta, a gente segue com notícia e informação.
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7: Na capital do Agreste, 7 horas e 44 minutos.
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7: Olha, gente, a gente vai trazer a matéria importante agora. É, a gente vai falar de golpe falso de emprego. Cresce e acende o alerta. A pessoa já está precisando, já está ali na luta, né? E de repente vem os bandidos, né? Os salafrários, né? E vem fazer uma bandidagem. A matéria é de Décio Caramigo.
8: Uma mensagem no celular, uma vaga tentadora, salário alto, contratação rápida e a sensação de que a oportunidade apareceu na hora certa. Para muita gente em busca de recolocação profissional, parece o começo de uma nova fase, mas em alguns casos é justamente aí que começa o golpe. A FEBRABAN, Federação Brasileira de Bancos, fez um alerta sobre o avanço das fraudes conhecidas como golpe do falso emprego, em que criminosos se passam por recrutadores e falsas agências para roubar dinheiro e dados pessoais das vítimas. Os contatos costumam acontecer por WhatsApp, e-mail ou redes sociais. Depois da falsa oferta, começam as armadilhas, cobrança de cursos rápidos, pedidos de pagamento para exames admissionais e solicitação de dados bancários e documentos pessoais. O diretor de Serviços e Segurança da FEBRABAN, Rafael Miele, explica quais cuidados podem ajudar a evitar esse tipo de golpe.
9: Fique atento a promessas fáceis demais, com altos salários e processos seletivos simplificados. Sempre pesquise a empresa nos canais oficiais. Nunca pague taxas antecipadas para participar de processos seletivos e evite enviar documentos ou assinaturas digitais sem ter certeza de que a vaga é legítima. Lembre-se, informação e atenção são sempre as melhores formas de se proteger.
8: A federação também orienta que os candidatos desconfiem de contatos recebidos sem que tenham se inscrito para a vaga. Outro ponto de atenção é verificar se o perfil do recrutador possui conexões reais e se o endereço de e-mail utilizado pertence de fato à empresa anunciada. Agência Rádio Web, produção e reportagem, Décio Caramigo.
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7: Olha, 7 horas e 46 minutos, a gente vai falar agora do Bolsa Família, porque o benefício chega a mais de 19 milhões de casas. Érica Braz.
10: Mais de 19 milhões de lares em todo o país vão receber o Bolsa Família a partir desta segunda-feira, 18 de maio. O programa de transferência de renda chega a mais de 49 milhões e 570 mil pessoas este mês. O investimento do governo do Brasil no Bolsa Família este mês é superior a 12 bilhões e 900 milhões de reais. O valor médio do benefício é de R$ 678,01. O pagamento do Bolsa Família segue o calendário escalonado, de acordo com o último dígito do número de identificação social, o NIS. Recebem primeiro aqueles com o NIS final 1 e assim por diante até o NIS terminado em 0. As transferências começam no dia 18 e vão até o dia 29 de maio. Famílias que vivem em municípios em situação de emergência ou estado de calamidade pública recebem o benefício no primeiro dia do pagamento, independente do NIS. Este mês, 159.248 novas famílias aumentaram a renda e ingressaram na regra de proteção do Bolsa Família. Durante 12 meses, meses, essas famílias vão receber 50% do valor do benefício. Para saber mais sobre o Bolsa Família, acesse o site do Ministério do Desenvolvimento e Assistência Social, Família e Combate à Fome, em gov.br/mds. Reportagem, Érica Brás.
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7: Olha, 7 horas 48 minutos, a gente vai falar de esportes agora, porque o homem convocou a seleção. Neymar foi convocado, agora a pergunta que se faz é: será que vai ter gol do Ryan na Copa? A matéria vem com Daniela Esperon.
0: Fim da espera. O técnico da seleção brasileira, Carlo Ancelotti, divulgou a lista dos 26 convocados para a Copa do Mundo de 2026. Os goleiros Alisson do Liverpool, Ederson do Fenerbahçe e o Everton do Grêmio. Defensores Alexandro, Danilo e Léo Pereira do Flamengo, Bremer da Juventus, Douglas Santos do Zenit, Gabriel Magalhães do Arsenal, Ibanez do Al-Ahly, Marquinhos do PSG e Wesley da Roma. Meio-campistas Bruno Guimarães do Newcastle, Casemiro do Manchester United, Danilo do Botafogo, Fabinho do Al-Ittihad, Lucas Paquetá do Flamengo. Atacantes Endrick do Lyon, Gabriel Martinelli do Arsenal, Igor Thiago do Brentford, Luiz Henrique do Zenit, Matheus Cunha do Manchester United, Neymar do Santos, Rafinha do Barcelona, Rayan do Bayern Munique e Vinícius Júnior do Real Madrid. Os jogadores vão se apresentar no dia 27 de maio, lembrando que se despedem do Brasil com um amistoso no Maracanã, no Rio de Janeiro, no dia 31 de maio, contra o Panamá. Agência Rádio Web com informações da seleção brasileira, Daniela Esperon.
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7: 7 horas e 51 minutos, chegamos ao final de mais uma edição do Jornal Vanguarda. Convido você, para quem perdeu a edição de hoje, ouvir a reprise a partir do meio-dia, sintonizando 104.9. Ou vai lá no canal do YouTube da Caruaru FM, tá lá, entrevista com Erlon Cavalcante, fazendo um balanço do São João na Roça e trazendo aí detalhes da programação do São João de Caruaru, que esse ano tem, né, show inédito com Roberto Carlos no Dia dos Namorados, 12 de junho, também terá Batista Lima lá também. E é com Batista Lima que a gente encerra hoje o Jornal Vanguarda aí. Toma conta de mim, valeu galera, até amanhã, tchau.
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2: Tem hora que a gente se sente como um pequeno barco em meio a um mar diante de uma grande tempestade. São momentos como esse que pensamos em nos entregar e desistir de tudo. E aí eu pergunto, qual é o verdadeiro sentido da vida? Muitas vezes nos fechamos em nosso mundo e tudo parece não existir mais. Não percebemos que existe outro mundo lá fora. E diante de tudo isso, você não imagina a força interior que possui. Você tem mais poder do que pensa ter. Continue sua jornada fazendo aquilo que acredita. Não tenha medo do amanhã. Ele é incerto. E por ser incerto, ele nos assusta. Pois mais claro que a vida possa parecer, siga sempre o caminho do bem e da paz interior. Você é luz e a vida viaja na luz. Seja semente e procure também ser essa luz que se espalha e ilumina o seu caminho e o caminho daqueles que ainda estão em meio às sombras. O bem nunca deixará de existir. Quanto mais felicidade você plantar, mais felicidade irá colher e mais feliz será. Essa é a forma da vida. É como o sal da terra que Jesus falou. Além de conservar, realça o sabor. A vida é assim. A direção é por conta de Deus, mas o sentido, quem escolhe é você. Muita paz, muita luz.
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9: Na Caruaru FM, 8 horas.
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mais uma show comigo, Stephanie Rodrigues, Fanny, Fanny, como você preferir. Fique à vontade. Manhã de terça-feirona, 19 de maio de 2026. Eu te convido a interagir, participar comigo através do 98155-1049. Pede música, manda beijo. Felicitações para quem você quiser, valendo o sorteio de kit da Brasil da Sorte no final do horário. 8h04, eu começo assim, ó, com o Skank, é uma partida de futebol. Depois aí da gente reclamar 4 anos da seleção, né, minha produção? Agora a gente já entra no clima para torcer pelo Hexa. E tem que ser assim, uma coisa tem nada a ver com a outra.

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2: Agora na melhor, 8h14.
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0: grande Gustavo Lima, meu amigo. Tudo bem?
1: Obrigado, Amado.
0: Que honra ter você aqui.
1: Que alegria estar com você, querido.
0: 50 anos de carreira.
1: 50 anos de carreira.
0: E você aqui, viu? Obrigado, viu?
1: Não é pra qualquer um, não. Eu espero que um dia eu possa fazer pelo menos a metade disso, irmão. Parabéns.
0: Espero que esteja lá com você.
1: Deus abençoe. Muita uma salva de palmas. Amado Batista, o nome dele. Amado, Deus te abençoe.
0: Mais um amigo Gustavo Lima. Obrigado. Disparado em audiência.
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3: 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Você curtiu Diego e Vitor Hugo, Tubarões? Na indicação rolou Amado Batista e o embaixador Gustavo Lima cantando Alucinação. Cátia Silene e Aduílio Mendes, Menos é Mais, música nova, Champanhe, Bel Marques. E também o L7. Skank, 8 horas e 30 minutinhos. Participa com a Fania aqui.
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3: DDD 81, aí tem o 9 na frente. Decora 8155. 8155. O final do nosso WhatsApp é a nossa sintonia gostosa 104.9. Pede música, manda beijo. Felicitações pra quem você quiser. Agora são 8 horas e 31 minutinhos. Deixa eu mandar um abraço aqui pra família do nosso querido Adeilson Ribeiro no São João da Escócia, que está no carinho da audiência desde cedinho. Obrigada, Adeilson. Quem mais? Batendo o ponto, chegou ela, cheia de girassóis, Valéria do Divinópolis. Bom dia, Fani. Toca limão como é um sonho de amor. Eita! Quem mais? Tem áudio chegando, vamos ouvir todos. Aline da Vila Kennedy. Fani, bom dia. Toca pra gente a musa. Oferece a minha prima Ingrid e a avó Maria, que estão do outro lado da cidade, no Indianópolis, na sintonia da melhor. Cheiro, cheiro, meninas. Turma boa na Vila Kennedy, Indianópolis, Maurício de Nassau. Quem mais, produção? Daqui a pouquinho, né? Vamos ouvir antes os áudios. 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E ela está chegando, produção. Suzy Valoar, toda trabalhada em seus mistérios, trazendo pra gente as primeiras previsões. O horóscopo para hoje, terça-feirona, 19 de maio de 2026. Qual a fase da lua, Suzinha? A estação é o outono e o signo de touro, mais lindo, mais cheiroso, mais modesto. Bom dia, Suzy Valoar.
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0: suas competências serão mais valorizadas pela chefia Ariano. Touro, você que nasceu entre 21 de abril a 20 de maio, sair um pouco da rotina e respirar ar puro serão ótimas pedidas para reabastecer suas energias. Só não marque touca à noite, quando contrariedades e tensões podem mexer em seus nervos e seu bem-estar taurino. Gêmeos, você que nasceu entre 21 de maio a 20 de junho, novidades estão no cardápio da paixão, principalmente durante o dia. O coraçãozinho pode bater mais rápido por alguém diferente ou de outro lugar. Para quem tem uma relação firme, a recomendação é ter mais calma à noite, reforçar o diálogo e os interesses em comum, geminiano. Câncer, você que nasceu entre 21 de junho a 22 de julho, a lua promete boa vitalidade na maior parte do dia e você vai contar com disposição extra para fazer tudo que pretende. Mas não deixe os cuidados com a saúde em segundo plano. E preste atenção aos sintomas e sinais do seu corpo canceriano. Daqui a pouquinho eu volto com a segunda parte dos astros e seu signo para você.
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4: Na Caruaru FM, 8h37 agora.
0: Hora certa. 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
4: De volta com o seu É Show, 8 horas e 39 minutinhos. A pedido chegando, limão com mel, um sonho de amor.
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4: Muito bom dia, excelente terça-feirona pra nós!

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1: Agora na melhor, 8h48.
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3: Caruaru FM é a sua rádio! Você curtiu Djavan Samurai? Na indicação tem também Nenhum de Nós, o Astronauta de Mármore é de Shira e Shakira. Yasmin Santos, A Pedidos, Priscila Senna, Musa. E Limão com Mel, 9:01. Participa com a Paninha aqui.
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3: E vamos direto para o nosso WhatsApp, saber quem tá do outro lado e por onde, querendo ouvir o quê? Bom dia pra você.
5: Bom dia, família, que é o Paulo de Barra da Carlos Oliveira. Eu gostaria de ver uma música aí de Natanzinho, para oferecer pra minha família, pra você da Rádio Caruaru FM, tá legal.
3: Tá certo, eu toco daqui a pouquinho, Paulo Luiz, lá do JCO, José Carlos de Oliveira na audiência. Tem mais pedidos. Bom dia, Fanny. Sou Anderson do Centro aqui no Trampo. Toca pra gente Murilo Rufi, Saudade Estranha. E oferece a todos na audiência. Toco sim. Deixa comigo. Quem mais? Produção, tem áudio. Bom dia.
6: Bom dia, Rádio Caruaru FM, grande locutora Estevano Rodrigues, é Luiz de França aqui no Parque 18 de Maio. Por gentileza, passa aí com a banda FM. Rádio Pirata, a todos os ouvintes, saúde e paz. Uma boa semana em nome de Jesus Cristo, na paz e no amor e na saúde.
3: Amém.
6: Bom te ver, eu quero participar das promoções.
3: 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Simbora, a Suzinha tá chegando? E o que os astros dizem pra gente, hein?
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7: 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Voltei com os astros e seu signo nesta terça-feira, 19 de maio de 2026. A previsão agora para o signo de Leão, você que nasceu entre 23 de julho a 22 de agosto, o cenário fica favorável para tomar iniciativas e conquistas importantes podem ser alcançadas com sua força e trabalho e dedicação. Só mantenha o que já estava planejado em suas atividades e evite começar coisas novas, leonino. Virgem, você que nasceu entre 23 de agosto a 22 de setembro, pode pintar uma química poderosa nos contatinhos e a vontade de se amarrar tende a crescer. Já à noite, há risco de se deparar com embuste na pista e conflitos vão rondar a relação a dois, virginiano. Libra, você que nasceu entre 23 de setembro a 22 de outubro, o período até o meio da tarde será propício a agilizar seus contatos, interesses e consolidar seus planos. Você contará com ótima capacidade empreendedora, tino comercial e boas ideias para se destacar e faturar, libriano. Escorpião, você que nasceu entre 23 de outubro a 21 de novembro, hoje a lua muda de cenário e vai agitar seu lar. Ela deve influenciar bastante o convívio com os parentes e as pessoas próximas, mas procure ser mais paciente à noite, porque há tendência de problemas e picuinhas, escorpiano. Daqui a pouquinho, as últimas previsões do horóscopo desta terça-feira.
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5: Na Caruaru FM 97 agora.
0: Hora certa. 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
6: Para e fica no carinho da audiência, 104,9 Caruaru FM, a sua rádio a pedido, chegando Natanzinho Lima.
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6: 9 horas e 9 minutinhos, excelente manhã pra nós.

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1: Agora na melhor 9:18.
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3: Caruaru FM é a sua rádio! Você curtiu Marvila e o Fabinho ABC do Sofrimento? A indicação rolou também! Léo Santana e a sua marquinha de fitinha a pedidos RPM com Rádio Pirata. Alok, Luísa Sons e o Zeba. Seu Desejo, Murilo Rufi. E Natanzinho Lima, 9:31. Participa com a Fania aqui.
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3: E deixa eu mandar um abraço aqui para a Mandinha no Divinópolis. Oi, Fani, bom dia. Toca pra gente um forró das antigas, a sua escolha. Sábado tem baú da Fani. Tô na sintonia sempre. Cheiro pra você também, um cheirão. Obrigada, tá? Pelo carinho e audiência aqui no Show, na Caruaru FM com a Fani. E sabadão tem baú. É isso aí. O baú passa ligeiro, né, produção? Porque a gente tá ali focado na música boa, forró dos bons, das antigas. E aí passa voando, não pode. 9:32, quem mais tá por aqui? A família do Luiz, da Avenida Empresária Abdias Bastos Lé, lá no bairro Cidade Alta. Meus vizinhos também da Cidade Alta, cheiro grande pra vocês aí. Morada Verde, Bela Vista, Gamenon, Adalgisa Nunes, Rui Lira, Cheirão. 9:32. 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E a Suzy Valoá chega agora com as últimas previsões. Horóscopo para hoje, terça-feirona, 19 de maio. Que os astros dizem, Suzinha?
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6: Caruaru FM, essa é a sua rádio. Voltei com os astros e seu signo. E a previsão agora para Sagitário. Você que nasceu entre 22 de novembro.

0: 8 de fevereiro, por causa do seu jeito realista, nem sempre você confia na intuição. Mas hoje vale a pena seguir seus instintos. Pode farejar oportunidades de lucros e ganhos, só convém maneirar nos gastos à noite, aquariano. Peixes, você que nasceu entre 19 de fevereiro a 20 de março, os assuntos do coração podem ficar em segundo plano durante boa parte do dia, mas seu charme e sua simpatia virão à tona no final da tarde e você deve fazer sucesso na pista. Já à noite, não deixe o ciúme azedar o clima com o seu amor pisciano. Chegamos ao final das previsões do horóscopo desta terça-feira, de volta amanhã com os astros e seu signo, para você que nos acompanha aí pelo E-Show. 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Suzy Valois volta a 1 da tarde, trazendo o melhor da MPB. Até lá.
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0: De volta com o seu É Show, 9 horas e 39 minutinhos. A pedido chegando o forró das antigas com o forró saborear.
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1: Agora na melhor 9h49, vamos pra cima!
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2: Mega Sena é o nome da...

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3: Caruaru FM é a sua rádio! Você curtiu um Grime, Felipe, outro patamar? Teve também Vitinho e Suel com Mega Sena, Ivete Sangalo, Cissaia, Tony Marrone e o seu Castelo de Areia, Rafaela Santos, a favorita e a Lua de Impossível. E forró a saborear, grita o seu nome, 10 horas em ponto.
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3: E vamos direto para o nosso WhatsApp, saber quem tá do outro lado e por onde, querendo ouvir o quê? Marcando presença, batendo ponto, adoro! O Pedrão e a sua turma lá no trampo da Avenida Portugal. Cheiro pra vocês, galera do fone de ouvido, hein? É, produção, dá nem pra dizer, aumenta o som daí, senão estoura os típanos, pode não. Obrigada pelo carinho e audiência, ele quer curtir o sertanejo. Pronto, a minha escolha, ele disse assim, já que tô com o Murilo Rufi. Olá, sou João Paulo Mesquita no Divinópolis, quero ouvir a música de Gatinha Manhosa, eu te amo, abraços, mandou figurinha, adoro, toco sim. Obrigada pela participação, quem mais produção tem áudios, vamos ouvir antes. As irmãs Maria, lá no Universitário, cheiro para as senhoras, as meninas, né? Senhoras, as meninas, querem curtir o MPB, a minha escolha. Já, já eu coloco música boa pra gente curtir, porque agora eu vou trazer os sortudos do Caruaru da Sorte, né, produção? Este domingo teve sorteio, primeiro prêmio, 15 mil reais. Saiu para o Jeová Ferreira de Lima, do Roçadinho, em Catende. Segundo prêmio, 30 mil reais. Quem faturou foi o Antônio Francisco Isaquiel, da Zona Rural de Sertânia. Terceiro prêmio, 40 mil reais. Levou sozinho para São Joaquim do Monte, o João Manuel da Silva Neto. E o quarto prêmio, 60 mil reais. Quem levou foram dois sortudos. Um de Santo Amaro 2, em Bezerros, é o Rubenildo José de Souza, que dividiu com o José Aécio Galindo, da Zona Rural de Alagoinha. E você pode ser o próximo ganhador ou ganhadora, hein? Domingo 24 tem sorteio. Do primeiro ao terceiro prêmio, em cada rodada, 10 mil reais para você. E o quarto prêmio, 200 mil reais de uma vez no quarto prêmio desta semana. E ainda, 20 chances com 20 giros da sorte de R$ 1.500. 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Tem dupla chance em cada rodada. E pode ser o próximo sortudo ou sortuda. 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Já volto com Caruaru Notícias e muito sucesso ainda até o meio-dia. Rapidão, hein?
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5: Agora na melhor, 10 horas e 5 minutos.
0: Hora certa. 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
5: O Ministério da Educação, MEC, anunciou nesta segunda-feira 18 que os alunos concluintes do ensino médio da rede pública terão inscrições automáticas no Exame Nacional do Ensino Médio, Enem 2026. A portaria publicada nesta terça-feira 19 prevê a inclusão do exame no Sistema de Avaliação da Educação Básica, o SAEB, visando aumentar a participação dos estudantes para uso do Enem no SAEB. De acordo com o MEC, a inscrição automática já passa a valer para a edição 2026 do Enem. Os estudantes concluintes do terceiro ano serão inscritos a partir de dados encaminhados pelas redes de ensino. O aluno terá apenas que confirmar a participação no exame e escolher a prova de língua estrangeira que deseja fazer, além de solicitar recursos de acessibilidade, se necessários. Stephanie Rodrigues para o Caruaru Notícias.
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5: Para e fica no carinho da audiência 104,9, Caruaru FM, a sua, a minha, a nossa rádio, 10 e 8, chegando, gatinha manhosa.
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1: Na melhor, 10 e 17.
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3: Caruaru FM é a sua rádio! Você curtiu Bruno Mars? Teve também a pedidos, Belchior, Coração Selvagem, Nat Roots, Henri Freitas, Ana Castela e Paula Fernandes e Gatinha Manhosa, bloquinho gostoso, hein, produção? 10 horas e 30 minutinhos, esse é o seu É Show.
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3: E vamos para o nosso WhatsApp. Bom dia, gostaria de ouvir que nem maré com Jorge Vecilo. Aqui é a Cristina do bairro Cidade Alta. Também quero participar do sorteio da corrida etapa outono do DJ Ashley. Pronto, tá participando também. Quem mais, minha produção? Cadê aqui? Certo. Ingrid do Riachão. Oi, Fanny, bom dia. Ah, entendi. Se já tocou a musa, não é isso? Foi o corretor aqui. Toquei, mas peça aí a música que você quer curtir. Eu vejo aqui na programação, tá bom, Ingrid? A pequena Ingrid. Tá certo, vou salvar sua figurinha também. 10 horas e 31 minutinhos, cheiro da Tiffany, né, produção? 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Eu já volto, hein, com mais É Show, é rapidão.
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6: 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Agora na Caruaru FM 10h34...
0: Hora certa. 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
10: De volta com o seu É Show, 10 horas e 37 minutinhos. A pedidos da Cristina da Cidade Alta, você curte Jorge Vecilo. Que nem maré.
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10: Muito bom dia, excelente terça-feirona pra nós.

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1: Agora na melhor, 10h47.
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3: Caruaru FM é a sua rádio! Você curtiu Alcione? Não mexe comigo, hein? Eu também! Paula Toller cantando Maio. Clara e Dilcinho, Música Nova Me Perdeu. Os Filhos da Bahia, Simone Mendes, Felipe Amorim, Ludmilla e Jorge Vercillo. 11 horas em ponto.
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3: Deixa eu mandar um beijão aqui para o Henrique, que está curtindo pelo nosso aplicativo. Cheiro para ti, Henrique. Também a Laís, lá no Pinheirópolis. Oi, Fanny, bom dia. Já tocou o Magnífico? E se não, toca para gente? Toco sim, Magníficos. Alex Magnífico usou calcinha preta. Colocou aqui depois. Pronto, vou continuar aqui lendo tuas mensagens. Obrigada pela participação, carinho e audiência. Tem mais produção? Recado? 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Eu já volto com Caruaru Notícias e muita música.
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8: Agora na melhor, 11:03.
7: Hora certa. 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
8: Começam a funcionar nesta terça-feira, 19, as novas exigências de segurança e novas regras operacionais para os empréstimos consignados do Instituto Nacional do Seguro Social, INSS. Entre as principais mudanças, agora o beneficiário que solicitar empréstimo consignado terá que validar a operação por meio de biometria facial pelo aplicativo ou site Meu INSS. A inclusão da anuência biométrica para a contratação do consignado atende à lei de número 15.327/2026 e a recomendações do Tribunal de Contas da União, TCU. Na prática, após solicitar o crédito junto ao banco, o beneficiário recebe a proposta no aplicativo Meu INSS, com status pendente de confirmação, e tem até 5 dias corridos para confirmar a operação por reconhecimento facial. Se o procedimento não for realizado dentro do prazo, o contrato é automaticamente cancelado. Além disso, a nova lei proíbe a contratação de consignados por telefone ou por meio de procuração de terceiros. Stephanie Rodrigues para o Caruaru Notícias.
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5: De volta com o seu É Show, agora são 11 horas e 7 minutinhos e você curte?
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1: Na melhor, 11 horas e 16 minutos.
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3: Caruaru FM é a sua rádio. Você curtiu Almer e Maria Bethânia? Quero você, musicão. E também a pedidos, Gabriel Elias, Amor Bom, Jota Quest, Amor Maior, Anitta Pinteretti, Denis e Léo Foguete, muito mais. 11 horas e 30 minutinhos agora no show na Caruaru FM, a sua rádio. Falando sorteio de kit da Brasil da Sorte para você que interagiu e participou com a Fanny. Aqui no show, daqui a pouquinho, sai o sortudo ou sortuda. E se você ainda não segue as nossas redes sociais, o arroba no Instagram é CaruaruFM. Aproveita e segue a Fanny por lá também. Fanny apresentadora, Stephanie Rodrigues, me acha por lá, combinado? As demais redes sociais, Rádio Caruaru FM, inclusive o aplicativo, para você baixar aí no seu celular e indicar um parente, um amigo que está fora da cidade. E assim você leva a nossa frequência gostosa por onde quer que você vá esteja. Caruaru FM, a sua, minha, nossa rádio, 11 horas e 31 minutinhos. Daqui a pouquinho eu tô de volta com o último bloquinho musical do show de hoje.
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5: Agora na melhor 11:33.
6: Hora certa. 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
6: E chegamos ao último bloquinho musical do show desta terça-feira, 19 de maio. E você curte Diogo Nogueira?
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2: Agora na melhor, 11h46.
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2: Muito barulho pra Thalita, meu! Solta, Damião! Vai! Thalita, estão dizendo por aí que a gente é um adulto.

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3: Ah, acabou, produção. Passou voando, hein? Vou ficando por aqui antes, trazer o nome do sortudo ou sortuda que faturou o kit da Brasil da Sorte desta terça-feirona, 19 de maio. Quem levou foi a Alice das Rendeiras, final do telefone 3714. A produção vai entrar em contato. E eu vou ficando por aqui agradecendo a sua audiência, mas segue, tá? Quem perdeu as primeiras notícias do dia? Chegando a reprise do Jornal Vanguarda com Wagner Gil na apresentação e Júlio César na técnica. Amanhã, quarta-feirona, se papai do céu assim permitir, a gente tem um encontro marcado a partir das 8 horas da manhã em mais um show com muita música e informação. E não esquece nunca, onde a fé, milagres e tudo passa. Boa tarde, bom almoço. Excelente terça-feirona, até amanhã. Tchau.
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15: 12:02 na terra de Onildo Almeida.
16: Hora certa. 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
3: Está no ar o Jornal Vanguarda desta terça-feira, 19 de maio de 2025. Eu já vou saudando você que nos acompanha no Instagram da Caruaru FM. Muito bom dia, obrigado pela audiência. Você também que está no canal do YouTube da Caruaru FM. Valeu demais a audiência. Eu lembro, Jornal Vanguarda, o jornal de Caruaru. Vamos aos principais destaques do Vanguarda de hoje. Vaquinhas eleitorais devem intensificar a fiscalização do TSE. Acordo entre China e Estados Unidos terá impacto para o agro brasileiro. PEC do fim da escala 6x1 entra em semana decisiva na Câmara dos Deputados. Enfim, Ancelotti convoca Neymar, mas será que vai ter gol de Ryan na Copa? Eu acho que sim. São 7 horas, 2 minutos e o Jornal Vanguarda está no ar.
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3: Olha só, que lembrando que o ouvinte Ricardo Amis já fez uma correção aqui. Eu disse maio de 2025, não, maio de 2026, mas o cara acorda, né, daquele jeitinho às 4 da manhã. Tu já sabe, né, Ricardo, tem que errar mesmo, porque quem sabe faz ao vivo. Agora sim, agora com a orientação aqui de toda a produção do Jornal Vanguarda da Caruaru FM, a gente vai trazer o tempo para Caruaru e também dar uma passadinha durante toda a semana. E olha, no momento a temperatura em Caruaru é de 21 graus, a mínima foi de 18, esfriou na madrugada, né? E a máxima será de 27, o dia parcialmente nublado hoje, pouquíssimas possibilidades de chuva. Durante a quarta, quinta também, mínima de 18, máxima de 27, na quinta mínima de 19, máxima de 28 e na sexta-feira mínima de 18, máxima de 27. A chuva só deve voltar no domingo na capital do Agreste.
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3: Olha, esses foram apenas alguns dos destaques do Jornal Vanguarda de hoje, que também tem um Vanguarda Entrevista. E a gente vai conversar com o presidente da Fundação de Cultura, Erlon Cavalcante, e falar como está o São João, como está o São João na roça, expectativa do maior e melhor São João do mundo, que está batendo a porta aí com a estreia dos palcos Luiz Gonzaga, Paulo Azulão, palco Camarão, enfim. A gente vai dar uma geral e você pode participar dessa entrevista com mensagens, perguntas ou opiniões pelo nosso WhatsApp 98155-1049. Participe, que é importante demais para Caruaru

0: olha, vaquinhas eleitorais devem intensificar a fiscalização do TSE. Norberto Notari.
1: Melhorar transparência e fiscalização é o objetivo do modelo de captação de recursos para as eleições de 2026, que vem ganhando força desde 2018. As chamadas vaquinhas virtuais já estão liberadas pelo Tribunal Superior Eleitoral desde o fim da semana passada. O financiamento coletivo foi incluído na legislação em 2017 e permite que empresas e aplicativos façam a intermediação das doações para candidatos. As plataformas precisam estar devidamente inscritas no TSE para participar. Na opinião do cientista político e jurista Henrique Carlos Natalino, a intensificação desta modalidade aumenta o controle por parte das autoridades.
2: Um avanço importante no sentido de centralização dessas doações em entidades que estão cadastradas dentro do sistema do TSE, o que obriga a identificar de forma mais transparente quem é o doador. Com a emissão de recibos eleitorais, traz, sem dúvida nenhuma, maior accountability, maior transparência. E eu creio que isso também é um passo importante no sentido de democratizar o financiamento, que antes estava restrito apenas a empresas, e permite, portanto, que os candidatos com maior engajamento digital estejam mais aptos a usar essas estruturas para fortalecer os seus mecanismos de arrecadação.
1: O especialista esclarece que a medida vai facilitar também a fiscalização sobre o uso de recursos.
2: Facilitam o rastreamento, porque a tecnologia permite hoje cruzar de forma automática os dados que são disponibilizados de forma virtual, de forma digital, em velocidade muito rápida. Então, se um empresário doa um valor incompatível com a sua declaração de renda do ano anterior, o sistema emite alertas e isso permite que os órgãos fiscalizadores automaticamente possam agir. Então, Justiça Eleitoral, o Ministério Público Eleitoral e também no Ministério da Fazenda, por meio do antigo COAF, né, a Unidade de Inteligência Financeira hoje, e a Receita Federal.
1: Lembrando que as doações de empresas são proibidas no Brasil desde 2015 e que os aplicativos têm como regra colher o CPF de quem está realizando o repasse financeiro. De acordo com a Justiça Eleitoral, em 2024, nas eleições municipais, a modalidade arrecadou cerca de 7 milhões de reais em campanhas. Produção e reportagem, Norberto Notari.
0: 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Olha, a gente vai trazer a matéria número 3, porque o STF, Lula quer enviar indicação de Messias ao Senado novamente. A matéria é de Alan Barbosa.
3: Lula expressou a aliados próximos que avalia enviar novamente ao Senado o nome de Jorge Messias como indicado para o Supremo Tribunal Federal. A informação é do jornalista Valdo Cruz, da Globo News. A Constituição Federal é omissa em relação a mandar o mesmo nome na mesma legislatura para ser sabatinado pelos senadores. Mas o regimento da Casa não. Por isso, além de avaliar os riscos de reenviar Messias aos que o rejeitam, o Palácio do Planalto ainda terá que questionar a constitucionalidade do regimento. No entanto, a fala de Lula, segundo interlocutores, não deixa clara se a intenção do presidente é indicar Messias agora ou nos próximos anos, caso seja reeleito. Três ministros do STF estão próximos de se aposentarem: Luiz Fux, Gilmar Mendes e Carmen Lúcia. Aliados defendem que Lula se sente com o presidente do Senado, Davi Alcolumbre, antes de enviar outro nome para a sabatina. Mas tanto o presidente quanto o senador não dão sinais de que pretendem sentar na mesma mesa. Alcolumbre foi o grande articulador da derrota de Messias, mas Lula avalia que a derrota não foi do advogado-geral da União, mas do próprio governo. Além de Alcolumbre, ministros do STF entraram no jogo para barrar Messias por conta de uma possível aliança dele com André Mendonça, relator das investigações do Banco Master e do INSS. Ambos também são evangélicos. E Messias é uma aposta de Lula para se aproximar do segmento. Parte das lideranças petistas defendem a indicação de uma mulher negra para contemplar o gênero e a raça. Entre os 10 ministros do STF, há apenas uma mulher, a ministra Carmen Lúcia. Nenhuma mulher negra ocupou uma cadeira na corte em toda a história do país. E o único de cor preta foi Joaquim Barbosa. De Brasília, Alan Barbosa.
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4: Olha, a gente vai agora
0: o Vanguarda Entrevista e vai ouvir o presidente da Fundação de Cultura de Caruaru, Erlon Cavalcante, porque o São João de Caruaru está com uma programação diferenciada. Essa programação começa no Polo Azulão já no dia 28 e a gente vai para a linha agora com o presidente da Fundação de Cultura de Caruaru, Erlon Cavalcante. Bom dia, Erlon. Prazer imenso em falar com você na manhã desta terça-feira, dia 19 de maio de 2026.
4: Bom dia, Wagner. Bom dia a todos os seus radiovintes. Vamos debater um pouquinho sobre cultura, cidade, São João, Calçada da Fama, um bocado de coisa boa.
0: Erlon, primeiro eu quero falar sobre Calçada da Fama, porque eu publiquei ontem no meu blog uma matéria que a Calçada da Fama do Forró vai ganhar novos integrantes de peso, né? Queria que você revelasse o nome aqui pra gente. Eu já botei a matéria no meu blog, o blog do Wagner Gil, mas você vai revelar aqui para o ouvinte da Caruaru FM.
4: É isso, a Calçada da Fama, né, foi ideia do prefeito Rodrigo desde o ano passado. Já conseguimos ter 3 grandes mestres colocando suas digitais lá no Museu do Barro, um espaço lindo, né, feito também com toda a arte que Dona Terezinha, foi Azulão, Joana Angélica e Onildo Almeida. E agora, dia 30 de maio, vamos ter Elba Ramalho, nossa rainha Elba Ramalho, ela que vai fazer o show de abertura do São João, e a gente vai aproveitar a tarde que ela vai passar o som, então ela vai colocar as suas mãos belíssimas da sua história lá. E vamos ter também o Jorge de Altinho, nosso
0: já
4: grande
0: tem um
4: Jorge
0: museu,
4: de Altinho.
0: É o Elba Ramalho lá, né? No museu, né?
4: É. Aí é o Elba Ramalho, né? Depois vamos ter o Jorge de Altinho, que entre tantas canções imortalizadas deixou Caruaru e a Capital do Forró, né? Que foi gravado pelo Trio Nordestino e depois por muita gente. E o nosso grande poeta, cantor, Amazã. Esses são os 3 que foram escolhidos. Em dezembro, do dia 13 de dezembro, teremos mais 3. Né? Aí a gente vai seguindo essa linha, porque a Calçada da Fama, Wagner, ela cumpre uma tarefa importante, que é fazer a integração com o próprio Museu do Barro, porque não é só ter a estrela lá no chão com as digitais, é a história que vai ser contada através do QR Code, através das escolas, através desses grandes artistas.
0: E também a valorização do artesão local, né? A partir do momento que as peças são criadas por Terezinha Gonzaga, isso valoriza também e ajuda a divulgar a arte do Alto do Moura.
4: É isso, porque a Calçada da Fama americana, ela está dentro, lógico, dentro de uma calçada, mas aqui em Caruaru a gente consegue colocar a arte do Alto do Moura, uma estrela feita por Dona Terezinha. Cada mão que é colocada lá tem um molde que é tirado antes. Já tiramos o molde dos 3, a Mazã, a Elba e o Jorge. Dona Terezinha foi lá, a gente conseguiu. Então tá tudo pronto para o dia 30, a Elba vem, Jorge vai ver a data ainda esse mês de junho e o Amazã também.
0: Bom, vamos agora falar de São João, né? Porque o São João de Caruaru já começou com São João na Roça e tem sido um sucesso enorme, né, Erlon? Principalmente no que se diz respeito a manter a tradição e também na valorização da nossa economia criativa, porque eu tive em 2 oportunidades, é uma venda de pamonha, de canjica, de bolo, e o pessoal daquelas comunidades também produzindo e fazendo um extrazinho num período tão gostoso que é esse período de São João.
4: É isso, né? Já passamos por 9 comunidades, deixamos também um legado, né? Em cada comunidade dessa o prefeito deixou uma nova rua, uma nova iluminação, uma escola, uma obra da cidade, deixou para a cidade. Então, isso é importante, não é só a festa, a economia, o emprego gerado que é importante, mas a obra que deixa em cada comunidade. É um novo asfalto, é uma nova via, né? Então, tudo isso é o legado do São João na Roça. Fora os empregos gerados, fora o artista local que está satisfeitíssimo, a comunidade em si, Wagner, ela se envolve, porque esse papel que as comidas acontecem também dentro da gastronomia, dentro desse universo, dentro do São João na Roça, é justamente essa integração entre arte, gastronomia, música, né, emprego. Então tá muito legal, né? Agora temos esse final de semana e aí vai vir, né, a nossa Forró na Federal, que é uma das novidades do prefeito Rodrigo, onde vai fazer essa integração com os alunos ali do campus da Universidade Federal, alunos de toda a região que vem estudar aqui, vão ter a oportunidade de conhecer mais de perto o nosso São João da Roça.
0: Olha, vamos agora falar do São João de Caruaru. Dessa vez eu saio na frente, né, do pátio de eventos e abro o São João de Caruaru aqui na cidade, né? Dia 28 tem Polo Azulão, com a bênção de Deus e também um evento evangélico.
4: É isso, Wagner. Você, como sempre, é um grande apresentador que tem uma ligação muito forte com o Polo Azulão, com essa coisa da alternatividade também, você sabe conduzir. E a música gospel também é uma música alternativa, né? É uma música que tem as pessoas que curtem, não só evangélico, as pessoas que querem louvar a Deus, que tem o Deus como sagrado. Então isso é importante, a gente abriu desde o ano passado, né? E foi sucesso total, mas não só a noite evangélica, temos a noite católica, temos a noite afro, né? Então tudo isso para mostrar, né, a diversidade religiosa e o respeito que precisa ter naquilo que você acredita, né? Então, segue uma sequência, o Polo Azulão é super importante. Esse ano, além de grandes nomes, vamos ter o Fala Mansa, que era um grupo muito falado nas redes sociais, muito
0: dia
4: pedido.
0: Dia 5 de junho, no dia dele também Isso. Tem a Big Banda Nordestina, Gabriel Sá, e a gente vai celebrar também os 30 anos de Edson Porto, um cantor fantástico aqui de Caruaru, né, Erlon?
4: Então, eu estava conversando com o Erlon essa semana, ele estava ensaiando, está ensaiando, né, com muita gente boa, vem com um show totalmente diferente. E Erlon é um dos nossos maiores artistas, professor formado em música, né, que vem cada ano se revelando no seu talento, na sua história. E aí vamos ter também Chico César, só no Polo Azulão que eu estou falando, né? Vai ter a Noite do Rock, às quintas-feiras o Rock Azulado. Aí a gente vai seguindo para a estação ferroviária, onde o Polo Sebastião Biano, com muitas atrações, vai ter o cortejo do Mestre João do Pife. Esse ano o cortejo vem com mais de 1000 artistas, né? Todo mundo está se unindo para esse cortejo do Mestre João, que há 3 anos já acontece. E aí o Polo Lídio Cavalcante, que tem repente, cordel, forró. O Polo Camarão esse ano vem muito forte. Aí o Polo Juarez e chega no pátio, né, com muita alegria, além do Alto Moura, que é o São João de Dia, um monte, que vai ter uma cultura mais itinerante esse ano, vai ser uma das nossas novidades. É isso, Wagner, a gente preparou o São João.
0: Eu queria dar uma passadinha contigo, Erlon, nessa programação do pátio de eventos, porque eu acho que nunca na história teve uma programação tão ampla, né? Eu pensava que o que vocês fizeram ano passado não seria capaz de superar esse ano. Aí esse ano, além de trazer no mesmo São João cantores como Gustavo Lima, Wesley Safadão, tem o Rei Roberto Carlos, sem contar na abertura, né? Com Elba Ramalho, Mari Fernandes, Solange Almeida e Orquestra de Pífanos do Maestro Mozar Vieira.
4: É isso, é a maior grade da história de Caruaru, né? O prefeito tem feito um trabalho fantástico de valorização. E aquelas pessoas que acham, Wagner, que Rodrigo é um prefeito que só gosta de fazer festa, aí eu vou usar até uma própria fala do nosso prefeito. A gente fez agora uma pesquisa, que rodou uma pesquisa na Fundação Getúlio Vargas, que a cada R$1 investido em cultura, volta quase R$3 para os cofres públicos. E a cada R$1 investido na Lei Rouanet, que dentro do São João também a gente tem a Lei Rouanet, volta quase R$8. Então veja como é importante o teu artista local inserido na grade, com uma orquestra de pífano, com mais de 100 artistas, além de Douglas Leon, além de outros mestres que vão estar também nesse universo, né? O Clever Lemos, PV Calado, e o Forró Gigante, que encerra o São João de Caruaru com mais de 150 artistas locais. Então você não encontra isso em canto nenhum, além de Roberto Carlos, que vai ser uma noite linda.
0: Com Batista Fagner, Lima, né?
4: Batista Lima.
0: Dia dos Namorados, 12 de junho. Deixa eu te fazer uma pergunta, Erlon. O que se comenta na rua, todo mundo vai para esse show. Fechando o portão do pátio de eventos, existe a possibilidade de nos demais polos, nos seus telões, transmitir esse show? Por exemplo, eu estou lá no Polo Azulão, a gente daria uma paradinha e transmitir o show de Roberto Carlos, para quem estiver em Caruaru, há essa possibilidade?
4: Olha, a gente pode pensar sobre isso, Wagner, mas existe todo um processo de organização que foi feito, né? A gente já tem ciência que vai colocar uma quantidade de cadeiras também para as pessoas mais idosas, as pessoas, né, que... Eu estava conversando com Dona Maria do Bolo, nossa grande Maria do Bolo, aqui do Pé de Moleque, ela dizendo, olha, eu nunca tive oportunidade de assistir um show de Roberto Carlos assim, na minha cidade, de graça, né? Porque todas as vezes que Roberto Carlos veio para a cidade e foi sempre lotado, foi para as casas de shows particulares. Então, veja a importância da inclusão de trazer um artista como esse. Então, a gente pode sim, Wagner, pensar nessa ideia, mas a gente está planejando, já está tudo praticamente certo. E uma coisa boa, né? A gente tem o reflexo dessas datas, né, com os hotéis. A gente já tem reflexo aí dentro dos hotéis nesse dia, todos lotados, não só de Roberto, mas de, no dia de Gustavo Lima, de Alok, de outros artistas. Então a gente
0: Eu fiz uma matéria de economia, Erlon, semana passada. Tem dias que rede hoteleira já está 100% e a média hoje é de 85% já lotado, graças à prefeitura ter divulgado com bastante antecedência. Aí as agências, a turma já se programou, fez suas reservas, pagou adiantado, porque tem até um desconto para quem fez, por exemplo, a reserva logo depois que foi lançado o São João, há mais de um mês atrás, há cerca de 2 meses atrás.
4: É isso, né? Eu estava agora recentemente em São Paulo, Wagner, no congresso que participei, né, sobre forró. Estava eu, estava o filho de Gonzaguinho, neto de Gonzaga, estava Anastácia, que é uma das nossas homenageadas, entre tantos outros artistas nordestinos que moram em São Paulo. E o pessoal estava dizendo, eles vão tocar aqui dia 7, Caju e Caixinha vai tocar dia 11, e conseguiu o hotel aqui em Gravatá, porque Caruaru já no dia 11 ele não conseguiu. Então veja a importância do planejamento, da gente ter lançado um edital quando termina o São João, ter lançado toda a grade de programação no dia 19 de março, o prefeito lançou, que também é uma inovação. Então todo esse trem de turismo, eles conseguem se planejar melhor. Eu tenho um irmão que trabalha com turismo, Romero, que você conhece, e ele disse, ó, cada ano a gente vem batendo mais recorde de pacotes que a gente vende, de quem vem de outras cidades para Caruaru. Porque agora o cara olha lá, pô, eu gosto de Falamansa, ele vai vir naquele dia, eu gosto de Gustavo Lima, ele vai vir naquele dia. Então, as pessoas se organizam, e o maestro dessa grande orquestra de organização, de planejamento, é o nosso prefeito Rodrigo, que puxa esse universo, e todas as secretarias, toda a Polícia Militar, Juizado do Forró, todo mundo se envolve no COI e principalmente no Comitê de São João.
0: É, certo. Vê, Erlon, outra coisa também importante que eu queria falar contigo em relação ao palco principal é que nessa vasta programação tem todos os estilos, tem a volta de Alok, tem Bel Marques, tem Joelma, tem Thaís Dias, Léo Santana, tem o João Gomes, né, Léo Magalhães, o Rei Vaqueiro, Xande Avião, Gustavo Lima, e o encerramento é no dia 27, com Forró Gigante, Tiaguinho, Gustavo Lima e Xande Avião. Vai ser parado esse dia aí, e tem várias perguntas aqui, perguntando como vai ser a dinâmica quando tiver jogos do Brasil, já que pelo menos na primeira fase tem jogos às 19h30 e 21h. Para o show e a turma assiste lá no pátio mesmo, no telão, é possível isso?
4: Sim, esse é um dos nossos planejamentos, né? A gente tem conversado bastante com a Polícia Militar, com os artistas, e também uma forma, Wagner, das pessoas irem ao pátio, irem assistir o jogo no telão gigantesco daquele, curtir com sua família, curtir assistindo o show, vibrando com a camisa amarela, azul, com a camisa vermelha, do jeito que você quiser ir, né, para poder torcer pelo Brasil. Então, a gente também faz essa ponte, né, e por isso que a gente fez na programação do dia 13, no dia 19, né, e no dia, acho que é 24, o último jogo do Brasil da primeira fase, a gente também preparou até a programação nessa linha, para ir puxando o jovem, para ir puxando a turma que gosta principalmente do futebol, não só o jovem, mas principalmente o apaixonado pelo futebol, como eu, como você, como tantos, para fazer esse movimento acontecer.
0: Bacana, eu não queria agora dar uma passadinha contigo num polo Alto do Moura, também um polo que vem se destacando, e a programação esse ano também é considerada uma das maiores. A abertura é no dia 6, um sábado, com Didi de Caruaru, Arreio de Ouro, Targino Gondim e Valquíria Santos. E o encerramento com Douglas Leon e Baby Son no dia 27. Queria que tu desse uma falada também nesse polo, que tem Geraldinho Lins, Valdones, Gatinha Manhosa, Santana o Cantador, Petrúcio Amorim e tanta gente importante do forró tradicional, com Macizão e também Noda de Caju.
4: É isso, o Alto Moura cumpre um papel extremamente importante, que é um São João de dia, Wagner, onde o próprio artista, né, né? Você falou grandes nomes aí, por exemplo, o Assisão. Eu estava no Alto do Moura há uns 6 meses atrás, eu fui lá fazer uma visita aos colegas e fui almoçar ali naquele famoso Luciano do Bode. E quem estava lá era a Cisão. E a Cisão disse assim: Erno, deixa eu fazer um pedido pela minha história, pelo meu trabalho. Eu digo: pois não, mestre, deixa eu tocar aqui no Alto do Moura, porque é um São João de dia, eu quero muito. Eu vi os vídeos de Santana, eu vi os vídeos de Ademário Coelho, eu vi os vídeos de outros parceiros meus da minha época, e eu quero muito cantar aqui. Então, você vê a importância, né, desse polo, a importância da gastronomia, a importância dos mestres do Alto Moura que voltaram a vender arte, que antigamente o polo era dentro e as pessoas não conseguiam consumir arte, agora não, eles conseguem. Você tem essa força muito, muito grande de trazer essa cultura nordestina para que as pessoas que vão para o Alto Moura curtir um São João de dia, ela possa ir, à noite ela vai para outro canto. Então é isso, assim, além do polo das quadrilhas, que esse ano vem também com grandes novidades, que é no Centro Multicultural, além das quadrilhas, os festivais, vamos abrir também sempre com forró, com artistas de Caruaru, exposições, cinema, teatros, oficinas, tudo isso está dentro dessa panela fervendo chamada São João.
0: Olha, eu queria dar uma faladinha ainda no São João da Roça, né? Porque ele começou lá no dia 10 de abril, esse ano com 3, 6, 9, 13 apresentações na zona rural de Caruaru, que é muito extensa, e com nomes de destaque também, né? Que você pensa no cara, pro palco principal, e de repente o cara tá ali no São João da Roça, e aí teve a Amazã, entre outros nomes importantes, né? Cristina Amaral. Queria que você falasse um pouco, ainda faltam mais apresentações, né? Próximo final de semana já a gente já vai ter aí apresentações em vários distritos, e você falasse um pouco disso também, desse sucesso que é o São João na Roça.
4: O São João na Roça, Wagner, é uma realidade gostosa, uma realidade boa, onde a gente vê as famílias se organizando, as pessoas que moram na zona rural, preparando sua casa, suas casas, colocando bandeiras.
0: Tem mais duas datas ainda, né? Que é o Forró da Federal e Pau Santo.
4: Isso. A gente encerra com o Pau Santo. Então veja a importância da São João na Roça, onde as pessoas recebem familiares, botam as bandeirinhas na porta, fez grandes shows, como a gente viu, do Quinteto Violado lá em Terra Vermelha, com um show fantástico, além de todos os outros shows que passaram, né? Então a gente vê como a economia gira, como as pessoas ganham um pouco mais de dinheiro, o cara que vende o churrasquinho do local, o cara que tem uma bodeguinha ali, a pessoa que faz o milho, a canjica, os brinquedos para as crianças. Então é um São João de família, é um São João, graças a Deus, com muita propriedade de falar. E a gente também, Wagner, quer agradecer aqui a governadora Raquel Lira pela extensiva apoio com a Polícia Militar, com todos os órgãos operativos de força, que está dando um show na zona rural, como também no São João Urbano, desde o ano passado, esse ano também vai repetir. Então, isso é o São João, é muita gente envolvida. Claro que a Fundação de Cultura puxa esse universo, mas está todo mundo na mesma engrenagem, né? Uma equipe fantástica que eu tenho, agradeço a Deus, na Fundação de Cultura e todas as secretarias envolvidas. Tem Casa Rosa também, que tem um trabalho muito forte lá, que também é um São João de dia, com grandes atrações, né? Desde maio que a gente já começou com a Casa Rosa, batendo recorde de pessoas lá, e aí é um São João muito legal também, tem os espaços dos artistas. A Casa Rosa também recebeu agora uma pintura, do jeito que recebemos aí os nossos viadutos, né, com arte. A Casa Rosa também recebeu uma obra de arte muito bonita. Então é isso, a gente está muito feliz, né, preparado para o São João do dia 30. A cidade à noite a gente já percebe os balões acesos, bandeirinhas, né, vai começar agora a grande ornamentação, a estação, a gente já vê aquela quantidade de coisas ali, as ativações das grandes marcas. É isso, é o São João que a gente pensou desde o ano passado, cada ano é uma realidade. E é isso, o prefeito Rodrigo Pinheiro é o comandante desse processo.
0: Olha, manda um abraço ao amigo Erlon Cavalcante, o melhor presidente à frente da Fundação de Cultura, estando à altura da cultura da nossa região e valorizando os artistas. Esse é o secretário de governo, Osmarino Lamartine, um cara que vem ascendendo dentro da gestão pela sua competência, pelo seu jeito de tratar as pessoas. E também um ouvinte nosso aqui, permanente, Erlon.
4: Muito bem, obrigado aos marinos. O marino é uma realidade também muito boa, é um cara super sensível com as causas da cidade, uma escolha muito boa do que o prefeito fez. O prefeito tem isso, né, Wagner? Ele escolhe, ele enxerga as pessoas no futuro e se torna realidade, né? Então isso é muito importante para quem também está na gestão.
0: Ô Wagner, manda um abraço para o amigo Erlon Cavalcante, um dos mais competentes presidentes que já passaram pela Fundação de Cultura. Vereador Jorge Quintino também, reconhecendo aí seu trabalho.
4: Ah, meu grande professor da faculdade, professor Jorge, é um vereador muito atuante, né? Um cara também muito focado com a cultura popular, as pautas que o Jorge defende, que manda lá pra gente, as ligações que ele faz. Erlon, olha esse artista aqui, resolve isso aqui. Então ele é um cara muito preocupado também com o futuro da cidade e com a valorização do nosso povo.
0: Olha, quem tá aqui mandando um abraço para você, Reginaldo Souza, repórter da TV Jornal e também faz parte da equipe de locutores, né?
4: É isso, o Reginaldo está lá no Polo Camarão, né? Como tem também outros colegas da imprensa. Isso também é uma forma da gente reconhecer o trabalho dos colegas que trabalham, principalmente na nossa imprensa, porque também tem a facilidade de estar com o microfone, né? Que tem a facilidade de lidar com o público, como você, como Elaine, como Wanda, como Ricardo Cantarelli, como Carlos Augusto, como Reginaldo, como tanta gente boa que está inserida dentro desse São João.
0: Olha, eu tô todo amostrado, viu? Se começaram a montar o Polo Azulão ali, eu tô aqui daqui a pouquinho doido para sair da rádio, passar ali, fazer uma foto, já postar, já falar da programação, já tem alguns artistas entrando em contato comigo. Esse final de semana eu passei quase meia hora conversando com o Almério. Almério falando da importância, da valorização, do reconhecimento da prefeitura em convidá-lo todos os anos para se apresentar naquele polo que ele ama e que leva um público também diferenciado nos dias de sua apresentação.
4: É isso, Almério é um artista, né, que nasceu em Altinho, mas foi Caruaru que abraçou, como Caruaru abraçou meu pai, como Caruaru abraçou...
0: Eu não sei se você sabe, gente. Almério ficava ali, ele é sobrinho de Arlindo da banca, e ficava ali trabalhando com Arlindo, cantando num barzinho, saía às vezes, ia dar uma canja, e depois voltava, e daí...
4: Acompanhei esse processo de Almério até ele chegar, né, no ápice do artista, de gravar com Maria Bethânia, com Flávio Venturini, com tanta gente boa. Almério Cássia é um artista Ellen. Também, Cássia Ellen. Almério é fera, a gente tem por ele um carinho.
0: É Cássia Ellen, não, eu me confundi aqui, é com outra cantora, eu já lembro o nome, tá? Não, que inclusive eu trouxe ela aqui pra Caruaru, tá me dando um branco aqui. Mas já lembro.
4: Acho que... foi Zélia Dunca, não, né?
0: Zélia Dunca, isso mesmo, Zélia Dunca.
4: Zélia Dunca, isso. É. Então, o Almério é um cara, né, que vem fazendo um trabalho. E dessa nova geração, o Almério é o que acendeu aí, né, pra música nacional, né? Do mesmo jeito de Júnior Barreto, do mesmo jeito do Erisson Porto, do Sebastian, cada um com a sua característica. É isso, o Herbert agora, filho de Caruaru, ganhou agora um prêmio, né, de música pernambucana. Então, é isso, a gente vem trabalhando fortemente. Uma coisa boa, Wagner, que a gente teve agora recentemente uma reunião com os artistas, né, e estava lá reunido muita gente com o prefeito, e o prefeito, sabiamente, já pensando no seu povo, no seu futuro, para não achar que é só um ano de eleição, então isso mostra a grandeza de Rodrigo, já anunciou para 27 e 28 aumento dos artistas, o cachê dos artistas de Caruaru.
0: Olha, então, que bacana.
4: Isso é muito, muito
0: pra
4: gratificante.
0: Para esse ano já?
4: Não, ano que vem e 28, né, o planejamento que ele já está fazendo. Então, vê como o Rodrigo pensa lá na frente, vê como a gente reconhece um gestor diferenciado, né, que está olhando para o futuro, né, porque a gente

0: quando teve a pandemia, eu vou até usar o exemplo do Maestro Zui. Na pandemia, o Maestro Zui vendeu seu sax sanfone. Ele tem sanfona, toca sax, toca teclado, e ele vendeu o sax para sobreviver. E quando voltou, né, quando a gente voltou às ativações, o prefeito deu aumento na escala de 3 anos de 50%, e agora vai começar a repetir esse processo. Então, isso é a marca do prefeito. Eu uso uma frase, Wagner, que a cidade tem um DNA da cultura. Ela já tem um DNA da cultura que vem da feira, e essa feira impulsiona todos os artistas, mas gestor, falando como gestor, o DNA da cultura tem a marca de Rodrigo. Tem a marca de Rodrigo quando ele comprou uma nova área no Alto do Moura, e agora a gente tem barro para mais 50 anos para o artesão trabalhar. Quando ele pegou na enxada e foi lá com a gente, conseguiu as mudas, né, das tabocas com o seu João do Pif, com o Alexandre, foram buscar essas mudas lá em Minas, e a gente plantou a taboca no Alto do Moura para as futuras gerações, além de patrimônio vivo, um calendário cultural, os museus todos reformados. Então isso é a marca dele.
1: Eu ia te perguntar, como vão estar os museus para o São João de Caruaru? Estão reformados, o Museu da Feira aqui também na rua Duque de Caxias, como está esse equipamento?
0: Olha, todos os nossos museus, Museu Mestre Vitalino agora passando por uma grande restauro, quem vai para lá já viu, né? O nosso querido Andros está fazendo, o nosso secretário de obras, fazendo todo um recapeamento ali na frente, ajeitando todo o museu por trás, né? Então tudo está funcionando. O Museu Mestre Galdino ganhou novas pinturas, ganhou também a arte do grafite, quem vai lá conhece a história do grafite. O Mundo Cultural também ganhou grafite. Esse grafite que a gente está vendo aí, Wagner, nos nossos viadutos, todos os nossos museus também estão ganhando, né, esse novo universo. O Museu do Barro no Pátio de Eventos, como esse ano o museu está todo novo, né, todo restaurado, com elevador, com todo o processo. O São João vai estar funcionando, e ele também, com a Calçada da Fama, com as obras de Luiz Gonzaga, com a parte de Elba Ramalho, com a parte do forró. Então é isso, a gente está feliz demais, né, porque é um volume de ações que são desenvolvidas na cidade, né, e a gente fica muito feliz, Wagner, estar à frente disso, mas sem nenhuma vaidade, de saber que isso é um processo. E quem é artista como eu, como o prefeito bem fala pra gente, né, pela primeira vez a gente tem um artista à frente da fundação, é uma responsabilidade muito grande, porque eu conheço os dois lados, o lado do artista e o lado do administrador, que precisa também ter as suas orientações, e é isso que nos envolve todos os dias.
1: Erlon, pra gente finalizar, tem várias pessoas falando aqui sobre as comidas gigantes, se a prefeitura tem apoiado todas elas. Já tem comida gigante que já rolou aí, né, Erlon?
0: A gente tem, esse ano a gente fechou com 72 comidas gigantes, então isso mostra a grandiosidade do São João de Caruaru. 72 comidas gigantes, né? A gente fez um edital, apoia as comidas da associação, a comida dos criadores, são quase 35 comidas, as outras a gente dá um kit também, para que eles também fortaleçam. E o que é que vai nesse kit? Vai um trio de forró, para a gente não perder a essência do forró local, vai tenda, vai banheiro, então tudo isso com muito cuidado, lembrando que cada comida a prefeitura só ajuda quando passa pela polícia militar, quando eles fazem todo o processo de cadastro para poder saber quantas pessoas vão ter, para que a polícia nos dê o kit e a gente ali assine embaixo. Então é isso, uma força muito grande. Voltar agora, Wagner, já aproveitando a audiência do seu programa, estou viajando daqui a pouco para o Rio, vou fazer aquele programa sem censura, vai ser eu, Elba Ramalho e o secretário de Cultura de Campina Grande, vai ser exibido na sexta-feira, e vamos falar sobre Caruaru, Campina Grande, essa briga salutar que existe, mas mostrar os números. Caruaru tem os números muito maiores, por exemplo, de comida gigante. A gente tem 72, Campina Grande tem uma. A gente tem 27 polos, Campina Grande tem 2. Não que Campina Grande não faça um grande São João, mas se comparado a números e a dados, a gente está muito à frente.
1: Ok, Erlon, queria agradecer demais sua participação aqui no Jornal Vanguarda da Caruaru FM. Dizer que estamos juntos, conte com a Caruaru FM para divulgar as coisas importantes que acontecem no nosso São João, principalmente na nossa cultura de forma geral, porque é o ano todo a Fundação trabalhando para valorizar o

0: Artistas, e não é só no São João, é no Motofest, é todas as quintas. A partir do momento tem encontro de motociclistas aqui na estação, bandas de rock se apresentando e levando isso para o Polo Azulão também, para um festival que acontece lá todas as quintas-feiras também no Polo. Então, obrigado, sucesso e Deus te abençoe.
1: Valeu, Wagner, obrigado a todos, bom dia.
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0: O intervalo é rapidinho, na volta a gente segue com notícia e informação.
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6: Olha, gente, a gente vai trazer a matéria importante agora. É, a gente vai falar de golpe falso de emprego. Cresce e acende o alerta. A pessoa já está precisando, já está ali na luta, né? E de repente vem os bandidos, né? Os salafrários, né? E vem fazer uma bandidagem. A matéria é de Décio Caramigo.
7: Uma mensagem no celular, uma vaga tentadora, salário alto, contratação rápida e a sensação de que a oportunidade apareceu na hora certa. Para muita gente em busca de recolocação profissional, parece o começo de uma nova fase, mas em alguns casos é justamente aí que começa o golpe. A FEBRABAN, Federação Brasileira de Bancos, fez um alerta sobre o avanço das fraudes conhecidas como golpe do falso emprego, em que criminosos se passam por recrutadores e falsas agências para roubar dinheiro e dados pessoais das vítimas. Os contatos costumam acontecer por WhatsApp, e-mail ou redes sociais. Depois da falsa oferta, começam as armadilhas, cobrança de cursos rápidos, pedidos de pagamento para exames admissionais e solicitação de dados bancários e documentos pessoais. O diretor de Serviços e Segurança da FEBRABAN, Rafael Miele, explica quais cuidados podem ajudar a evitar esse tipo de golpe.
8: Fique atento a promessas fáceis demais, com altos salários e processos seletivos simplificados. Sempre pesquise a empresa nos canais oficiais. Nunca pague taxas antecipadas para participar de processos seletivos e evite enviar documentos ou assinaturas digitais sem ter certeza de que a vaga é legítima. Lembre-se, informação e atenção são sempre as melhores formas de se proteger.
7: A federação também orienta que os candidatos desconfiem de contatos recebidos sem que tenham se inscrito para a vaga. Outro ponto de atenção é verificar se o perfil do recrutador possui conexões reais e se o endereço de e-mail utilizado pertence de fato à empresa anunciada. Produção e reportagem, Décio Caramigo.
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6: A gente vai falar agora do Bolsa Família, porque o benefício chega a mais de 19 milhões de casas. Érica Braz.
9: Mais de 19 milhões de lares em todo o país vão receber o Bolsa Família a partir desta segunda-feira, 18 de maio. O programa de transferência de renda chega a mais de 49 milhões e 570 mil pessoas este mês. O investimento do governo do Brasil no Bolsa Família este mês é superior a 12 bilhões e 900 milhões de reais. O valor médio do benefício é de R$ 678,01. O pagamento do Bolsa Família segue o calendário escalonado, de acordo com o último dígito do número de identificação social, o NIS. Recebem primeiro aqueles com o NIS final 1 e assim por diante até o NIS terminado em 0. As transferências começam no dia 18 e vão até o dia 29 de maio. Famílias que vivem em municípios em situação de emergência ou estado de calamidade pública recebem o benefício no primeiro dia do pagamento, independente do NIS. Este mês, 159.248 novas famílias aumentaram a renda e ingressaram na regra de proteção do Bolsa Família. Durante 12 meses, essas famílias vão receber 50% do valor do benefício. Para saber mais sobre o Bolsa Família, acesse o site do Ministério do Desenvolvimento e Assistência Social, Família e Combate à Fome, em gov.br/mds. Reportagem Érica Brás.
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6: Olha, a gente vai falar de esportes agora porque o homem convocou a seleção. Neymar foi convocado. Agora a pergunta que se faz é: será que vai ter gol do Rayan na Copa? A matéria vem com Daniela Esperon.
0: Fim da espera. O técnico da seleção brasileira, Carlo Ancelotti, divulgou a lista dos 26 convocados para a Copa do Mundo de 2026. Os goleiros Alisson do Liverpool, Ederson do Fenerbahçe e o Everton do Grêmio. Defensores Alexandro, Danilo e Léo Pereira do Flamengo, Bremer da Juventus, Douglas Santos do Zenit, Gabriel Magalhães do Arsenal, Ibanez do Al-Ahly, Marquinhos do PSG e Wesley da Roma. Meio-campistas Bruno Guimarães do Newcastle, Casemiro do Manchester United, Danilo do Botafogo, Fabinho do Al-Ittihad, Lucas Paquetá do Flamengo. Atacantes Endrick do Lyon, Gabriel Martinelli do Arsenal, Igor Thiago do Brentford, Luiz Henrique do Zenit, Matheus Cunha do Manchester United, Neymar do Santos, Rafinha do Barcelona, Rayan do Bayern Munique e Vinícius Júnior do Real Madrid. Os jogadores vão se apresentar no dia 27 de maio, lembrando que se despedem do Brasil com um amistoso no Maracanã, no Rio de Janeiro, no dia 31 de maio, contra o Panamá. Com informações da seleção brasileira, Daniela Esperon.
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6: Chegamos ao final de mais uma edição do Jornal Vanguarda. Convido você, para quem perdeu a edição de hoje, ouvir a reprise. Vai lá no canal do YouTube da Caruaru FM, está lá. Entrevista com Erlon Cavalcante, fazendo um balanço do São João na Roça e trazendo aí detalhes da programação do São João de Caruaru, que esse ano tem, né, show inédito com Roberto Carlos no Dia dos Namorados, 12 de junho. Também terá Batista Lima lá. Valeu, galera. Até amanhã. Tchau.
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3: Tem hora que a gente se sente como um pequeno barco em meio a um mar diante de uma grande tempestade. São momentos como esse que pensamos em nos entregar e desistir de tudo. E aí eu pergunto, qual é o verdadeiro sentido da vida? Muitas vezes nos fechamos em nosso mundo e tudo parece não existir mais. Não percebemos que existe outro mundo lá fora. E diante de tudo isso, você não imagina a força interior que possui. Você tem mais poder do que pensa ter. Continue sua jornada fazendo aquilo que acredita. Não tenha medo do amanhã. Ele é incerto. E por ser incerto, ele nos assusta. Pois mais claro que a vida possa parecer, siga sempre o caminho do bem e da paz interior. Você é luz e a vida viaja na luz. Seja semente. E procure também ser essa luz que se espalha e ilumina o seu caminho e o caminho daqueles que ainda estão em meio às sombras. O bem nunca deixará de existir. Quanto mais felicidade você plantar, mais felicidade irá colher e mais feliz será. Essa é a forma da vida. É como o sal da terra que Jesus falou. Além de conservar, realça o sabor. A vida é assim. A direção é por conta de Deus, mas o sentido, quem escolhe, é você. Muita paz, muita luz.
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1: Caruaru FM, uma hora e um minuto.
0: Hora certa. 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
1: Boa tarde, Caruaru. Começa agora mais uma edição do programa O Som do Brasil, pela Caruaru FM. Eu sou a Suzy Valois e estou chegando muito feliz para te fazer companhia. Você aí do outro lado, obrigada pela sintonia e pelo carinho da audiência. Juntos até as 3 da tarde, com o programa O Som do Brasil, melhor da MPB, tá bom? Em todas as suas páginas, folhas e histórias. Hoje, dia 19 de maio de 2026, terça-feira pós-feriado. Ontem, 18 de maio, foi aniversário da nossa cidade, nossa princesinha do Agreste, 169 anos. Te amo, Caruaru. Sou suspeita, né? Sou filha, sou caruaruense, amo essa terra. Estou muito feliz também comemorar juntos, né? Não tenho a cidade, né? Mas eu amo Caruaru, nasci na minha... Amo o cheirinho, o povo... Ah, muita gente chegando na cidade também, né? Então sejam bem-vindos e cuidem bem dessa terra, que ela é abençoada, tá? E por aqui, feliz também na Caruaru FM, essa rádio que tem o nome da cidade, que leva o nome verdadeiramente da cidade, a nossa 104,9, que faz uma programação aí com muito carinho, para você ouvinte aí que nos acompanha. E por aqui... Eu trago nesta terça-feira, 19 de maio de 2026, mais uma edição da MPB, já com um pedido musical aqui da Juliana no centro, já, pessoal aí na sapataria no centro da cidade, meu boa tarde, bom trabalho para todos, vamos curtir música boa, tá? 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Na quinta-feira estaremos fazendo isso. Eu quero ver todo mundo ligadinho, vendo a Suzy, que eu vou mandar muito beijo, falar um monte de coisas. Ai, eu quero ganhar também essa camisa, não pode, né, produção? Tá bom, então vamos lá, é o ouvinte que vai ganhar. Então participa você também, tá? Vamos começar? Conversei muito hoje, estava com saudades. Então vamos lá. Pedido da Ju no centro e toda a galera no trampo. Eba! Pediu Tim Maia. Suzy, bota o Tim e eu quero curtir. Gostava tanto de você. Agora é com o Tim Maia. Então vamos lá.
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1: Caruaru FM, 1:19.
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1: Caruaru FM, essa é a sua rádio. Aí foi o som da Cássia Eller e a canção Todo Amor Que Houver Nessa Vida. Esse é o pedido musical da Paloma no Maurício de Nassau. Obrigada aí pelo carinho da audiência. Na sequência aí o Dalto trouxe Pessoa. Pepeu Gomes, Masculino e Feminino. E o pedido musical do Jonathan no Maurício de Nassau, tivemos Zélia Duncan e a canção Alma. Ed Mota por aqui com Colombina. Saudades que eu tava dessa música, hein? Quem pediu essa, Suzy? O João Pedro, tá no Maurício de Nassau, seja bem-vindo. Começou bem, hein? Rita Lee, sucesso que ela gravou aí em 81.

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4: Caruaru FM, 1:39.
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1: 1:50.
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1: Caruaru FM, essa é a sua rádio. Você curtiu aí Ednardo e a canção Enquanto Engoma a Calça? O Lagoa de Aluá. Quem pediu essa? Suzy Famonique, no centro da cidade. Boa pedida, obrigada pelo carinho da audiência. Na sequência é o Barramalho, Onde Anda Você? E a indicação aqui da Jéssica, no centro da cidade, Sai Guarabira, Foi Verdades e Mentiras. Tivemos Raimundo Fagner e a canção Retrovisor. Saudade aí dos anos 80. Gonzaguinha, Mamão com Mel. E a indicação da Priscila aqui no centro, Alceu Valença, Foi Girassol. Indicação do Paulo Luiz no José Carlos de Oliveira. Então, boa tarde aqui para o Enéas Rodrigues. Boa tarde também para Tereza no Maurício de Nassau, pedindo música, próximo bloco. Jonathan também está no Maurício de Nassau, curtindo a gente. Ana Paula e o Guilherme lá na Cidade Alta. Boa tarde também para o pessoal na Avenida Empresário Abdias Bastos Lé. Obrigados à nossa programação. Enéas Rodrigues, boa tarde. Excelente terça-feira para você. Obrigada pelo carinho de sempre. Você que está no carro aí, obrigada pela carona. Para você que está no trampo, bom trabalho. Para você que está no intervalinho aí do almoço, bom apetite. E obrigada por curtir aí a nossa programação. É o melhor da MPB. Você pode pedir sua música pelo WhatsApp. Me adiciona aí 98155-1049. E aquela saudade, se não houver um tempão, você vai ouvir aqui, com certeza. Vamos para o intervalinho, vem aí o Caruaru Notícias para você ficar bem informado. Vamos para a manchete. Secretaria Estadual de Saúde recomenda atualização de vacinas para torcedores que vão à Copa do Mundo. É na sequência para você.
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1: Caruaru FM, 2 horas e 3 minutos.
0: Hora certa. 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
2: Caruaru FM, 2:04. Com a proximidade da Copa do Mundo de Futebol da FIFA, que começa no dia 11 de junho, a Secretaria Estadual de Saúde de Pernambuco emitiu um alerta aos torcedores que vão viajar para os países sede. A recomendação principal é a atualização da caderneta de vacinação, com foco especial no combate ao sarampo, doença que apresenta surtos ativos nos Estados Unidos, México e Canadá. O Brasil atualmente mantém o status de país livre da circulação endêmica da doença, mas a alta circulação de pessoas em eventos de massa internacionais eleva o risco de importação do vírus por passageiros não vacinados. A transmissão ocorre de forma simples, por via aérea ou gotículas respiratórias. A orientação da Secretaria é que os viajantes tomem a vacina com antecedência mínima de 15 dias antes do embarque, que é o período necessário para que o organismo garanta a resposta imunológica ideal. Caso não seja possível cumprir o prazo, a recomendação é se vacinar mesmo assim para garantir proteção oportuna. As doses são ofertadas gratuitamente pelo SUS nas salas e postos de vacinação de todos os municípios pernambucanos. Para receber a dose e atualizar outras vacinas importantes, como febre amarela, Covid-19 e influenza, basta comparecer ao local portando o cartão de vacinação. Suzy Valoar para o Caruaru Notícias.
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2: Caruaru FM, 2:10.
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2: De volta com o melhor da MPB, o som do Brasil até as 3 da tarde, 981551049. Mas aí seu pedido musical, meu boa tarde aqui para o Josa, Luiz Carlos, pessoal ligado aí na nossa programação. Obrigada pelo carinho de sempre. Vamos curtir aí igual Belchior na sequência, mandando ver com o pedido do Jonathan no Maurício de Nassau. Essa música, Velha Roupa Colorida, pra gente matar saudades aí dos barzinhos, daquele som que tocava, né? Música gostosa. O Anderson Marinho já por aqui nos estúdios da Caruaru FM. Daqui a pouquinho tem o que é bom que a gente rola, tá?
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2: Obrigada pela carona pra você que tá no carro.

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1: Carvalho FM 12:24.
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2: Boa tarde, Suzy. Sempre ligado na rádio, como é que você tá? Essa voz poderosa da rádio. Gostaria de ouvir, Suzy. Vício, roupa nova. Ou é como um vício, alguma coisa assim. Boa tarde, obrigado.
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1: 2:36 na Caruaru FM.
0: Hora certa. 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
1: 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Chegamos ao final de mais um programa, O Som do Brasil. Quero agradecer a participação de todos. Uma excelente tarde. Vem aí na sequência O Que É Bom A Gente Rola com Anderson Marinho. Continua curtindo a Caruaru FM, faz aí seu pedido musical pelo 98155-1049. 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
3: O técnico Carlo Ancelotti convocou os 26 jogadores do Brasil para a Copa do Mundo. E Neymar foi um dos relacionados. Os convocados, goleiros Alisson do Liverpool, Ederson do Fenerbahçe e o Everton do Grêmio. Defensores, Alexandre Danilo do Flamengo, Bremer da Juventus, Douglas Santos do Zenit, Gabriel Magalhães do Arsenal, Ibanez do Al-Ahly, Léo Pereira do Flamengo, Marquinhos do Paris Saint-Germain e Wesley da Roma. Meio-campistas, Bruno Guimarães do Newcastle, Casimiro do Manchester United, Danilo do Botafogo, Fabinho do Al-Ittihad, Lucas Paquetá do Flamengo. Atacantes, Endrick do Lyon, Gabriel Martinelli do Arsenal, Igor Thiago do Brentford, Luiz Henrique do Zenit, Matheus Cunha do Manchester United, Neymar do Santos, Rafinha do Barcelona, Rayan do Bournemouth e Vinícius Júnior do Real Madrid. Carlo Ancelotti respondeu muitas perguntas sobre o Neymar, dentre elas, se ele vai ser titular na Copa.
4: Quero ser claro, é limpo, é honesto. Ele vai jogar, se merece jogar. Aí temos treino e o gramado do treino vai decidir que vai jogar. Eu tenho uma ideia de que pode ser o equipo titular neste momento, mas depois tenho que ver como a gente se treina, como o jogador está preparado, se tem boa condição física e mental para poder ser na equipe titular.
3: Os jogadores começam a se apresentar no dia 27 de maio na Granja Comari, em Teresópolis, para iniciar a preparação. No dia 31, o Brasil enfrentará o Panamá no Maracanã. No dia seguinte, a delegação segue para os Estados Unidos, onde fará um último amistoso contra o Egito, em Cleveland, no dia 6 de junho. A estreia brasileira na Copa do Mundo será no dia 13 de junho, às 7 da noite, contra o Marrocos, em Nova Jersey.
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1: A sua rádio agora, 3:01.
0: Hora certa, apoio.
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4: Muito boa tarde para todo mundo que tá sintonizado nos 104,9 Caruaru FM, sempre a minha, a sua, a nossa rádio, hein? Tá começando mais uma edição do Cabo A Gente Rola, hoje terça-feira com cara de segunda, 19 de maio, eu sou o Andinho.
5: Ligado em você.
4: Ligado em você até às 5 no Cabo A Gente Rola, quando o relógio bater 5 da tarde a gente corre lá no Top Hits. Hoje é dia de conferirmos os rankings sertanejo, regional e pagode, as mais bombadas do dia em todas as rádios do Brasil. 5 da tarde tem Top Hits pra você, bebê. 981-55-1049.
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4: O número de WhatsApp mais bombado do Brasil. Corre lá, pede teu som, tua música. Manda áudio pra mim. Eu quero ouvir a sua voz com o seu pedido. E aí você coloca, você fala, na verdade, seu nome completo, seu bairro e pede a música. Na Caruaru FM, você sabe que quem manda aqui é você, né? Terça-feira com cara de segunda, a gente tá como, hein?
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4: A gente tá igual o Léo Santana. Quando me vê, abre os braços, me dê um sorriso. Sou eu, Andinho Lindo.
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4: Tá no ar o que a gente rola. Boa tarde pra geral.

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2: Ih, rapaz, olha o groove aí, ó. Mãozinha pra cima. Mãozinha, bora.

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2: Na Caruaru FM, aí foi o som do Luan Santana. Atração confirmada no São João de Caruaru, dia 21 de junho. Juntamente com Marquinhos Maraial, Henri Freitas e Silvânia Iberg. Que dia é esse, Brasil? Você vai pro pátio no dia do Luanzito. Não pode perder, né? Eu acho que o Luan Santana deve vir com a turnê, a nova dele, né? Tem que ser. Lotando estádio por onde passa, super palcos, registro histórico do Luan Santana. É aguardar pra ver, hein, Caruaru, o que é que ele vai aprontar, né? 21 de junho, anota na agenda aí. A Caruaru FM vai estar lá, né? Transmissão bombástica, inclusive do Luan Santana, se ele deixar. Tem isso também, né? Ah, meu Deus do céu, todo São João é a mesma coisa, pô. Mas a gente tá lá fazendo a melhor transmissão pra você, hein? Ah, afinal de contas, nós somos a rádio oficial da capital do forró. Tá chegando o maior e melhor São João do mundo. Tem que ser Caruaru, né, fio? Pense no orgulho que eu tenho é de ter o maior e melhor São João do mundo na minha cidade. Antes rolou Ivete Sangalo, Vampirinha, Banda Eva, também Wesley Safadão, Pix Schmitz, o Rapa, Felipe Rett, Anitta e Felipe Amorim. E o Léo Santana, que também é atração confirmada no São João de Caruaru, né? Léo Santana parece que fez um contrato vitalício. O Léo tá dia 7 de junho com Natan, Belo e Thaís e Dias. Que dia é esse também, Brasil? Não tem um dia ruim no São João de Caruaru, não, viu, fio? 981-55-1049.
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2: Já é clima de Copa, né, fio? E o menino Ney tá lá. Digo, é nada. Será que o Hexa vem? Será que o Ney traz o Hexa pro Brasil, hein? Histórico. É aguardar pra ver. Quem tá comigo hoje, produção? Paulo Luiz, tá no José Carlos de Oliveira, curtindo muitaço a gente, hein? Tem também a Débora, que tá lá no Divinópolis. A Patrícia tá no Maurício de Nassau, sempre curtindo a gente. E Maria, no Alto do Moura, sempre no aplicativo da Caruaru FM. Se você ainda não tem, pode baixar, é de graça. O Luiz Fernando tá aqui com a gente também, curtindo muito, tá no centro, né? Motorista de aplicativo, não desgruda da Caruaru FM nunca! Continua, dizem que dá sorte. Boas viagens pra você aí, hein? O Gabriel também tá aqui no centro, curtindo muito. A Tati tá no São Francisco, o Rafinha tá no Petrópolis. A Márcia, que não é a sensitiva, tá lá no Boa Vista 2, curtindo muita a sua gente também. E o Pedro e o Victor, a dupla mais faraônica do Santa Rosa, também tá com a gente, hein?
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1: Estamos de volta na minha, na sua, na nossa Caruaru FM. Faltando exatamente agora 25 minutos para as 4 da tarde, é hora da indicação do Rafinha, que tá no Petrópolis. Ele disse assim: Andinho, oi Phil, eu aposto com você que o melhor dia e o melhor show do pátio esse ano vai ser o desse cara aqui, ó.
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1: Rapaz, vou te contar, se o Belo vir inspirado, é bem capaz de ser o melhor show do pátio mesmo, hein? Aumenta que o galeguinho tá no ar!

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1: Na Caruaru FM, você tá curtindo o que é bom, a gente rola. Na minha, na sua, na nossa, né? Só as melhores. Tinha que ser Caruaru FM, rapá. Agora tá chegando o Caruaru Notícias e eu volto depois do intervalo. Te espero, hein?
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2: O INSS vai passar a notificar pelo aplicativo WhatsApp aposentados e pensionistas sobre a necessidade de regularização da prova de vida. O aviso será apenas para as pessoas que não tiveram os dados localizados pelos sistemas automáticos do governo federal. A mensagem será enviada pela conta oficial Governo do Brasil, identificada por um selo azul de verificação, e também vai aparecer na caixa postal do aplicativo gov.br. A prova de vida é um procedimento usado para evitar fraudes e pagamentos indevidos. Desde 2022, o processo passou a ser feito automaticamente pelo cruzamento de informações na base de dados oficiais do governo, sem a necessidade de comparecimento anual ao banco ou ao INSS para a maioria dos beneficiários. Quando o governo não encontra nenhuma informação atualizada de movimentação recente, como vacinação, emissão de documentos e votação em eleições, o beneficiário é convocado para fazer a comprovação manualmente. Quem não receber a mensagem pelo WhatsApp, uma notificação no aplicativo do gov.br ou um alerta no extrato bancário, não precisa tomar nenhuma providência. A prova de vida pode ser realizada pelos aplicativos Meu INSS e gov.br, pelo banco onde o beneficiário recebe a aposentadoria, pelo aplicativo do banco que oferece biometria facial ou presencialmente na agência bancária. O governo alerta para tentativas de golpe e fraudes envolvendo a prova de vida. Segundo o INSS, as mensagens oficiais não enviam links externos, não pedem senhas, CPF, endereço ou dados bancários, e nem solicitam pagamento por Pix ou qualquer outra forma. O órgão orienta os beneficiários a desconfiarem de mensagens recebidas fora dos canais oficiais. E lembra que o INSS não envia servidores à casa dos segurados para recolher documentos.
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1: Na sua rádio, 4 horas, 4 minutos.
0: Hora certa, apoio.
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2: Na Caruaru FM, o que é bom a gente rola mesmo e de verdade, né não? Aqui tem blá blá blá não, fio, é música o tempo todo. Agora a gente vai conferir o que teremos no Caruaru da Sorte, presta atenção.
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7: Na sua rádio 4:34.
8: Hora certa. 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
2: Na Caruaru FM, você curtiu aí o que é bom, a gente rola nesta tardezinha marota, né não? Tá chegando Top Hits, hein? Só vou pro intervalo e volto com as melhores do dia. Fica aí!
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2: O banqueiro Daniel Vocaro, dono do Master, foi transferido para uma cela comum na Superintendência da Polícia Federal em Brasília. Transferência autorizada pelo ministro André Mendonça do Supremo Tribunal Federal. Desde março, quando foi preso pela segunda vez, Vocaro ocupava a mesma cela em que ficou o ex-presidente Jair Bolsonaro antes de ir para a prisão domiciliar. Lá o empresário tinha liberdade para receber advogados durante o dia todo, entre 9 da manhã e 5 da tarde. Como a proposta de delação que ele estava negociando já foi entregue à Polícia Federal e à Procuradoria-Geral da República no início do mês, o ministro André Mendonça determinou a transferência para uma cela comum. Vocaro foi preso no dia 4 de março e transferido para essa cela especial da PF por conta do acordo de delação. Com isso, a partir de agora, visita de advogados só 2 vezes por dia, durante 30 minutos cada. Isso tudo como um preso comum, obedecendo às regras que valem para todos os detidos. Lembrando que Vocaro, há mais de 2 meses, está preso. Essa é a segunda prisão dele e ocorreu no âmbito da Operação Compliance Zero, que investiga fraudes financeiras no Master e a tentativa de compra do banco pelo BRB, o Banco de Brasília, que é público, ligado ao governo do Distrito Federal.
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0: Caruaru FM agora 5:04.
2: Hora certa, apoio.
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0: Tá começando mais uma edição do Top Hits. Hoje é terça-feirona, dia da gente conferir os rankings sertanejo, regional e pagode, as mais bombadas de hoje nas rádios do Brasil. A gente abre o Top Hits com o sertanejo, as 5 mais, hein? Quinta posição.
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0: alguém me perguntar por aí. Eu não digo nada não, só falo que ela tava lá na sarjeta comigo.
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1: Na Caruaru FM aí foram as cinco mais pedidas e executadas de hoje nas rádios do Brasil, gênero sertanejo. Depois do intervalo eu volto com as cinco mais bombadas do regional. Sai daí não, que tem mais top hits pra você.
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5: Top Hits. De volta com o Top Hits nesta tardezinha de terça-feirona. Agora pra gente conferir as 5 mais bombadas do dia no gênero regional. Quinta posição.
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1: Tá terminando de novo. 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

0: Rosmarina! Cadê o gritão pra Paulo? 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
2: E aí, você curtiu as 5 mais pedidas e executadas de hoje nas rádios do Brasil, no gênero regional? Depois do intervalo, ah, meu Deus do céu, tem as 5 mais bombadas do pagode, sai aí não!
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1: Faltando 16 para as 6 na sua rádio, hein?
0: Hora certa. 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

0: de volta com o Top Hits da Caruaru FM, que é a minha, é a sua, é a nossa rádio. Agora pra gente conferir as 5 mais bombadas de hoje nas rádios do Brasil, gênero pagode, hein? Quinta posição.
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0: Moscou, dá um gritão aí, ó!
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2: Na Caruaru FM, aí foram as 5 mais pedidas e executadas de hoje nas rádios do Brasil no gênero pagode, hein? Pra gente finalizar o Top Hits desta terça-feirona, tá chegando por aí mensagem de paz. Na sequência, balada sertaneja. A gente volta a se encontrar amanhã às 3 da tarde no Quebrou, a gente rola, combinado? Boa noite pra todo mundo, hein? Até amanhã!
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4: Em Caruaru, 6 horas.
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1: Essa é aquela indireta, que é mais direta, né?

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3: 7 da noite em Brasília.

0: motoristas de aplicativo financiem a compra de carros novos a juros mais baixos. Vanessa Casalino.
1: Com Move, táxis e aplicativos, vai ser possível comprar carros novos de até R$ 150 mil, reais, alinhados com a sustentabilidade.
2: Governo do Brasil também moderniza e simplifica regras para quem utiliza motocicletas como ferramenta de trabalho.
0: E ainda já estão valendo as novas regras para a contratação de consignado do INSS.
2: Agora, o beneficiário que solicitar empréstimo terá que validar a operação por meio de biometria facial. Raquel Mariano.
3: Para combater fraudes no sistema do INSS, estão em vigor as regras atualizadas para aposentados e pensionistas contratarem empréstimos por meio do site ou aplicativo do Instituto.
0: Proteção a crianças e adolescentes.
2: Política Nacional de Prevenção e Combate ao Abuso e Exploração Sexual agora é lei.
0: A medida prevê atendimento especializado às vítimas e às famílias e o fortalecimento das redes de assistência.
2: E você vai saber mais na Voz do Brasil sobre o combate à violência no ambiente digital.
0: Hoje na apresentação, eu, Luciana Vasconcelos e Luciano Seixas.
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0: Motoristas de aplicativo e taxistas poderão comprar veículos novos em condições facilitadas.
2: É o Move Táxis e Aplicativos, programa lançado hoje pelo governo do Brasil em evento em São Paulo.
0: O programa vai financiar carros de até 150 mil reais e, entre as vantagens, juros mais baixos e carência de 6 meses.
2: Também foram anunciadas medidas para os trabalhadores que usam motos em suas atividades.
1: O corre dos motoristas por aplicativo é todo por conta do trabalhador. Manutenção, aluguel de carro, veículo econômico para fazer o dinheiro render, é o que explica o motorista por app, Leandro Cruz.
4: Hoje o nosso trabalhador, ele trabalha 115 horas só para pagar o veículo. Está trabalhando para pagar agiota, para pagar carro, para pagar oficina, porque os carros estão sucateados.
1: 30 bilhões de reais em linha de crédito para financiamento e manutenção de veículos e capital de giro. É o total de recursos do programa que vai beneficiar os motoristas que trabalham e assumem riscos sem a proteção da CLT. Crédito concedido a juros mais baixos e que vale também para taxistas. Com o Move, táxis e aplicativos, vai ser possível comprar carros novos de até 150 mil reais, alinhados com a sustentabilidade. Veículos flex, híbridos flex, elétricos ou exclusivamente movidos a etanol e de montadoras habilitadas no programa Mover. Para acessar os motoristas por aplicativo, tem de ter cadastro ativo há pelo menos 12 meses e ao menos 100 corridas no mesmo aplicativo. Para os taxistas, basta estar registrado em atividade e toda a economia sai ganhando, como destacou o vice-presidente Geraldo Alckmin.
5: Vai ganhar com isso o emprego, a indústria automotiva fabricando e vendendo veículos, o comércio, as concessionárias movimentam a economia, ganha o consumidor com segurança automotiva.
1: Além do crédito, novas regras para modernizar e simplificar a rotina de mototaxistas, motoboys e entregadores sobre duas rodas, incluindo o fim da obrigatoriedade do curso de motofretista, explica o ministro da Secretaria-Geral da Presidência da República, Guilherme Boulos.
6: A medida provisória hoje, ela vai acabar com a obrigatoriedade do curso do motofretista, com a obrigatoriedade da placa vermelha e com a obrigatoriedade do mínimo de 21 anos para trabalhar de motofrete.
1: Para o presidente Lula, um Move, táxis e aplicativos vai melhorar a vida principalmente daqueles que hoje alugam veículos para poder trabalhar.
7: É o seu patrimônio que vai sobrar para o seu filho, que vai sobrar para a sua mulher, que vai sobrar para a sua filha, e você pode vendê-lo a hora que você precisar vender para mudar de profissão. Essa é a diferença.
1: As linhas vão estar disponíveis a partir do dia 19 do mês que vem, via BNDES. Para os homens, juros de 12,6% ao ano. Para as mulheres, 11,5%. A primeira parcela só daqui a 6 meses. Reportagem Vanessa Casalino.
0: O O setor da construção civil é um dos motores da economia brasileira.
2: Além de movimentar a indústria e o comércio, ele gera milhões de empregos e ajuda a reduzir o déficit habitacional no país.
0: Durante a abertura do encontro da construção civil, o Minha Casa Minha Vida foi destacado pelo presidente Lula.
8: 2.840.000 contratos imobiliários foram assinados entre 2023 e março deste ano pela Caixa Econômica Federal. E o programa Minha Casa Minha Vida já representa mais da metade dos lançamentos e vendas de imóveis no país. Durante o Encontro Internacional da Indústria da Construção, que reuniu empresários e governo em São Paulo, o presidente Lula destacou os avanços do programa e os impactos do setor para o país.
9: 171 mil contratos do Minha Casa Minha Vida, FGTS, apenas no primeiro trimestre de 2026. 93% mais do que no mesmo período de 2023. A Caixa tem uma carteira de crédito imobiliário de 966 bilhões e 200 milhões. Isso significa 7,2% do PIB brasileiro, 68% do total do mercado imobiliário nacional.
8: O ministro das Cidades, Vladimir Lima, destacou que o programa Minha Casa Minha Vida fez o Brasil atingir o menor déficit habitacional da série histórica, caindo de 10% na década de 1990 para 7,2%. Isso significa que mais pessoas possuem casa própria e moram em locais com qualidade de vida.
10: O programa Minha Casa Minha Vida se transformou num programa que ele traz inclusão social. E mais do que isso, é mais do que tijolo, é mais do que cimento. Ele gera emprego, ele gera renda, ele inclui as pessoas, ele traz dignidade, ele traz qualidade de vida para as pessoas.
8: A cooperação mútua movimenta anualmente cerca de 800 bilhões de reais na economia nacional, entre recursos públicos e privados. Esse montante consolida a articulação entre o governo federal e a iniciativa privada como uma das principais forças de desenvolvimento do país. O programa Minha Casa Minha Vida já conta com mais de 300 bilhões de reais em investimentos. Além da construção de moradias, os recursos também são destinados a obras de saneamento, urbanização e mobilidade urbana. Reportagem Dima Soldi.
2: A abertura da Marcha Brasília em Defesa dos Municípios foi realizada hoje na capital do país.
0: O vice-presidente Geraldo Alckmin participou e falou sobre a importância de descentralizar políticas nacionais para fortalecer os governos locais.
2: E ainda ressaltou as políticas do governo do Brasil para atender os municípios brasileiros.
11: É a 27ª edição da Marcha dos Prefeitos, que este ano trouxe para Brasília mais de 15 mil gestores locais. O encontro, promovido pela Confederação Nacional de Municípios, é um dos maiores eventos municipalistas da América Latina e tem como tema "O Brasil que dá certo nasce nos municípios". O vice-presidente Geraldo Alckmin participou da abertura e falou sobre a importância do movimento, que há quase 3 décadas é uma das vozes da sociedade brasileira.
12: A Marcha dos Prefeitos é a marcha do municipalismo, num país que é o 5º maior país do mundo, com 5.569 municípios. É fundamental descentralizar, fortalecer governo local, onde as pessoas vivem. O governo local enxerga os problemas porque convive com eles, sente as suas necessidades.
11: A Marcha dos Prefeitos é realizada anualmente. O evento vai até dia 21, próxima quinta-feira. Prefeitos, vereadores e autoridades vão discutir temas de interesse dos 5.569 municípios brasileiros. Reportagem Luciana Colares de Holanda.
0: Mais 262 famílias nos municípios de Juiz de Fora e Ubá, na Zona da Mata de Minas Gerais, receberam a parcela única do Auxílio Reconstrução nesta terça-feira.
2: O benefício, no valor de R$ 7.300, é destinado a moradores que tiveram perdas materiais devido às chuvas que atingiram a região no fim de fevereiro.
0: De acordo com o Ministério da Integração e do Desenvolvimento Regional, até agora, 3.093 famílias afetadas pelas chuvas já foram atendidas com esse auxílio.
2: Mudanças nos empréstimos consignados para beneficiários do INSS.
0: Novas medidas de segurança e aumento do prazo para pagamento da dívida são algumas das novidades que começaram a valer a partir de hoje.
3: Para combater fraudes no sistema do INSS, estão em vigor as regras atualizadas para aposentados e pensionistas contratarem empréstimos consignados por meio do site ou aplicativo do Instituto. A partir de agora, será necessário validar a operação por meio da biometria facial, como explica a presidente do INSS, Ana Cristina Silveira.
13: Após solicitar o crédito junto ao banco, o beneficiário recebe a proposta no aplicativo Meu INSS com status pendente de confirmação e tem até 5 dias para confirmar a operação por reconhecimento facial.
3: O prazo de pagamento do empréstimo também foi ampliado para 108 meses. Com essa medida, quem possui consignado do INSS terá 1 ano a mais para quitar a dívida, além de poder começar a pagar a primeira parcela após 3 meses do contrato. A presidente do INSS explica também as mudanças nas margens dos empréstimos.
13: Parte da margem do empréstimo reservada ao cartão benefício e ao cartão consignado poderá ser utilizada para a contratação de empréstimos consignados, observando o limite global de 40% para benefícios previdenciários e 35% para benefícios assistenciais.
3: Na avaliação do presidente da Associação dos Aposentados e Pensionistas de Volta Redonda, no Rio de Janeiro, Geraldo Vida, essas mudanças vão trazer mais segurança para um público que sofre tentativas constantes de golpe.
14: Olha, eu tenho certeza que essas novas regras, elas vão ser muito importantes para evitar a quantidade de fraudes que os aposentados, e principalmente os aposentados nossos associados, têm sofrido com essa modalidade de empréstimo que o governo fez para beneficiar as pessoas e que está acabando se prejudicando, porque as fraudes são muito frequentes e são muito grandes e perigosas.
3: Caso a biometria não seja confirmada, o empréstimo não será concedido. No site do INSS, na opção Extrato Empréstimo Consignado, será possível conferir os contratos aprovados. Com locução de Raquel Mariano, reportagem Graziele Bezerra.
2: Crianças e adolescentes contam com um novo mecanismo de proteção.
0: O governo do Brasil oficializou hoje a Política Nacional de Prevenção e Combate ao Abuso e Exploração Sexual.
2: A medida foi publicada no Diário Oficial da União e visa garantir atendimento especializado às vítimas e famílias.
0: E ainda dá maior agilidade ao processo de responsabilização dos agressores.
15: O governo do Brasil oficializou nesta terça-feira a Política Nacional de Prevenção e Combate ao Abuso e Exploração Sexual da Criança e do Adolescente. A medida foi publicada no Diário Oficial da União por meio de portaria assinada pelo Ministério dos Direitos Humanos e da Cidadania. A política prevê atendimento especializado às vítimas e às famílias, fortalecimento das redes de proteção e integração entre os sistemas de saúde, assistência social, justiça e segurança pública. O texto também determina que os processos de escuta de crianças e adolescentes vítimas de violência respeitem os procedimentos previstos no Estatuto da Criança e do Adolescente, para evitar a revitimização. Entre os objetivos da iniciativa estão o combate à exploração sexual, a ampliação das ações preventivas e a responsabilização mais rápida dos autores dos crimes. A política também prevê campanhas permanentes de conscientização e ações educativas para enfrentar práticas culturais que naturalizam a violência sexual. A implementação será feita de forma articulada entre União, Estados, Distrito Federal e municípios, com coordenação do Ministério dos Direitos Humanos e da Cidadania. Claudimário Carvalho, para a Voz do Brasil.
2: A proteção a crianças e adolescentes também passa pelo ambiente digital.
0: Se você tem menores em casa, sabe o desafio que é controlar o que eles acessam pelo celular.
2: Para ajudar nessa missão, uma das medidas já aprovadas pelo governo do Brasil aumentou a classificação do YouTube, que agora não é recomendado para menores de 16 anos.
0: A decisão levou em conta parâmetros como conteúdos de violência extrema, nudez e apologia ao uso de drogas.
1: A advogada Tatiana Costa é mãe do Matheus, de 10 anos. Ela conta que, como toda criança, ele tem demonstrado interesse crescente pelo ambiente digital. Mas o acesso é por tempo limitado e com muita parcimônia.
16: Uma criança de 10 anos, ela não tem cognição para filtrar um vídeo que está passando no YouTube. Porque são vídeos muito rápidos, com muita informação, muito colorido, muito ágeis, que a cabeça da criança não processa, não filtra aquilo que ela está vendo. Então, isso eu acho muito perigoso.
1: Para ajudar e proteger crianças e adolescentes de conteúdos inapropriados no ambiente digital, o governo do Brasil tem adotado uma série de medidas. No início deste mês, a plataforma de compartilhamento de vídeos, YouTube, foi reclassificada como não recomendada para menores de 16 anos, acima da indicação anterior de 14 anos. O secretário nacional de Direitos Digitais, Vitor Oliveira Fernandes, explica o que motivou a decisão.
17: Dentro dessa plataforma, tem crescido bastante conteúdos que vão de cenas de violência, tortura, mutilação, homicídio. Há muitos conteúdos que também envolvem consumo de substâncias lícitas e ilícitas, vídeos que mostram em parcerias de influenciadores com outros serviços que são serviços restritos para maiores de 18 anos, como, por exemplo, serviços de casas de apostas.
1: A classificação indicativa tem caráter informativo e é destinada a pais responsáveis e à sociedade em geral. O agente da Polícia Civil do Distrito Federal e chefe da Seção de Investigação de Crimes Cibernéticos contra Crianças e Adolescentes, Roberto Vitor, destaca os crimes mais comuns envolvendo menores no ambiente digital.
18: O padrão que mais nos preocupa enquanto polícia é uma espécie de aliciamento progressivo. É o acesso às crianças e adolescentes, a criação de uma cultura de segredo, isso induz as crianças em erro para que elas, de alguma forma, sejam estimuladas a especificamente produzir conteúdo íntimo, fotos ou vídeos.
1: Além do YouTube, outras redes já haviam passado por ajustes na classificação indicativa. TikTok e Kawaii, por exemplo, também foram reclassificadas para 16 anos. As mudanças fazem parte do Estatuto Digital da Criança e do Adolescente, sancionado pelo presidente Lula em setembro de 2025, com medidas voltadas à segurança online, proteção de dados, prevenção de riscos e responsabilização de plataformas por conteúdos ilícitos e práticas abusivas. Reportagem Gabriela Noronha.
2: E em tempos de telas, todo cuidado é pouco com crianças e adolescentes.
0: Para ajudar os responsáveis nessa missão, a população conta com um guia sobre o uso dos dispositivos digitais na infância e adolescência.
2: O guia orienta, por exemplo, sobre os riscos do uso excessivo de telas.
19: A estudante Esther Vitória de Almeida, de 13 anos, aprendeu na prática que a superexposição nas redes sociais pode ser perigosa. E depois de ser abordada por perfis suspeitos na internet, bloqueou a conta para que somente pessoas conhecidas tivessem acesso às suas postagens.
20: Muita gente muito mais velha começava a me seguir, começava a falar coisa e é perigoso isso para quem... Não entende, né? Falei para os meus pais, cheguei a falar para minha mãe, removi, mas eu acho que nem todo mundo tem essa mesma visão.
19: Dados do Comitê Gestor da Internet no Brasil apontam que 25 milhões de crianças e adolescentes acessam a internet no país e 98% deles usam o celular para se conectar. Mais de 80% têm perfis em redes sociais. E de olho na segurança das crianças e adolescentes, a Bruna Bezerra, professora de artes da escola em que a Esther estuda, começou um projeto para que alunos tivessem um olhar mais crítico ao navegar no mundo digital.
21: Para eles estarem consumindo um conteúdo verídico, tá ali verificando também em relação às fake news, se aquele conteúdo de fato vai ser sadio, né, para o conhecimento deles, incentivando essa prática do bom uso.
19: E para ajudar pais, responsáveis e educadores nesta missão, o governo do Brasil lançou um guia
0: guia sobre o uso dos dispositivos digitais na infância e adolescência. O documento orienta, por exemplo, sobre os riscos do uso excessivo dos aparelhos, como atraso no desenvolvimento, sedentarismo e aumento nos níveis de ansiedade. O guia traz ainda informações sobre o tempo de tela adequado para cada idade. Crianças de 2 anos, por exemplo, não devem ser expostas a telas. Já para aquelas de 11 a 17 anos, a recomendação é de, no máximo, 3 horas diárias. O documento também reúne informações sobre a faixa etária ideal para cada conteúdo, direito à privacidade, educação midiática e uso pedagógico da internet e dos celulares. Ana Ungari Dalfobro, coordenadora-geral de Tecnologia e Inovação Básica do Ministério da Educação, explica a importância deste guia para a formação digital nas escolas.
4: Foi um material muito rico, construído pelo governo federal, com contribuição também da sociedade civil, e vem orientando muito as escolas a usarem ele exatamente como uma referência dentro desse tema de uso equilibrado das tecnologias digitais por crianças e adolescentes. Então foi um material pensado para as famílias, para os educadores, mas também para a sociedade de uma forma geral e para as empresas.
0: O Guia de Uso de Dispositivos Digitais está disponível na página da Secretaria de Comunicação Social do Governo do Brasil em www.gov.br/secom. Reportagem Graziele Bezerra.
5: E as políticas para a infância e juventude alcançaram 264 bilhões e 200 milhões de reais.
2: É o que aponta o relatório da Agenda Transversal Crianças e Adolescentes, divulgado pelo Ministério do Planejamento e Orçamento.
5: Do total, cerca de 121 bilhões de reais foram destinados à primeira infância, com a melhoria de infraestrutura de creches e a construção de novas unidades.
2: Já os recursos para a educação de crianças e adolescentes chegaram a 60 bilhões e 500 milhões de reais. E a saúde alcançou cerca de 7 bilhões e 500 milhões de reais.
5: Mudanças na Política Nacional de Avaliação e Exames da Educação Básica.
2: Entre as novidades está a inscrição automática de concluintes da rede pública no Enem, o Exame Nacional do Ensino Médio.
5: Um dos objetivos é integrar o Enem ao SAEB, o Sistema de Avaliação da Educação Básica, que avalia o ensino no país.
22: O Ministério da Educação publicou novas normas complementares para execução da Política Nacional de Avaliação e Exames da Educação Básica. Entre as novidades está a integração do Enem ao SAEB com ações voltadas à ampliação do acesso e da participação dos estudantes no exame. Com a mudança a partir da edição de 2026, os concluintes da rede pública terão inscrição automática no Enem. O estudante deverá apenas confirmar a participação e selecionar opções como a língua estrangeira da prova e eventuais recursos de acessibilidade. Outra medida prevê ampliação dos locais de aplicação do exame em cerca de 10 mil escolas. Com isso, a estimativa é que 80% dos estudantes concluintes da rede pública realizem a prova na própria escola onde estudam. As iniciativas reforçam o papel do Enem como instrumento de avaliação da educação básica e de ampliação de oportunidades educacionais. A meta do Ministério da Educação é alcançar em 2026 pelo menos 70% de participação dos concluintes do ensino médio das redes públicas no exame. Reportagem Júlio César de Oliveira.
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2: E foi deflagrada a nova fase da operação com foco no combate à comunicação do crime organizado em presídios.
5: A ação foi realizada ao mesmo tempo em 15 estados e integra o programa Brasil contra o Crime Organizado.
2: O principal objetivo é retirar celulares e outros itens proibidos das unidades prisionais, interrompendo comunicações ilícitas realizadas de dentro dos presídios.
5: Ao longo da semana, a operação acontece em unidades prisionais a partir de critérios estratégicos e de inteligência definidos pelas Forças de Segurança Pública.
2: A Operação MUTI integra o Programa Brasil contra o Crime Organizado, lançado pelo governo do Brasil na última semana.
5: Desde 2023, já foram retirados quase 8 mil aparelhos celulares das unidades penitenciárias.
2: E essas foram as notícias do Governo do Brasil.
0: Uma realização da Secretaria de Comunicação Social da Presidência da República.
2: Com produção da empresa Brasil de Comunicação.
0: Fique agora com as notícias do Poder Judiciário e do Congresso Nacional. Uma boa noite.
2: Boa noite para você e até amanhã.
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9: Primeira turma do STF decide que é competência da Justiça do Trabalho julgar a ação que envolvia normas de medicina do trabalho.
10: Acordo entre CNJ e DPU visa proteger órfãos do feminicídio.
9: Quatro legendas exibem propaganda partidária nesta semana.
10: Boa noite, eu sou Marcela Luiza.
9: E eu sou Walter Lima.
10: É competência da Justiça do Trabalho julgar ação que envolva normas de saúde, higiene e medicina do trabalho.
9: O entendimento é da primeira turma do Supremo Tribunal Federal, Marta Ferreira.
24: O caso concreto envolve uma ação proposta pelo Ministério Público do Trabalho contra o Estado do Amazonas, cuja pretensão era observância e o cumprimento das normas de higiene e segurança dos trabalhadores vinculados ao Hospital Regional de Eirunepé. Em discussão, saber se é competência ou não da Justiça do Trabalho julgar esse processo. Mas a maioria da primeira turma entendeu que, em se tratando de ação que versa sobre o cumprimento de normas de saúde, higiene e medicina do trabalho, como é o caso do processo em análise, a competência é da Justiça do Trabalho, seguindo o voto do relator, o ministro Flávio Dino.
10: Em evento realizado no STF, no Dia Nacional da Defensoria Pública, o Conselho Nacional de Justiça e a Defensoria Pública da União assinaram um acordo para proteger órfãos do feminicídio.
9: O CNJ vai recomendar aos tribunais estaduais que comuniquem às defensorias a existência de filhos vítimas desse tipo de crime para agilizar o pagamento da pensão especial prevista em lei.
10: Para o presidente do STF e do CNJ, ministro Edson Fachin, a parceria é importante para garantir a proteção de crianças e adolescentes.
9: Fachin também destacou que o acordo vai ampliar mecanismos de busca ativa e de acolhimento institucional.
10: Prova obtida legalmente em ação civil pode ser usada em investigação criminal, mesmo com a extinção do processo original sem julgamento do mérito.
9: Esse posicionamento é do STJ. Fátima Uchoa.
25: Uma gestora de investimentos pediu compartilhamento com inquérito da Polícia Federal de dados eletrônicos apreendidos em ação civil. Antes da efetivação da medida, a ação civil foi extinta sem resolução do mérito por ausência de interesse de agir. E o juízo criminal suspendeu o compartilhamento até uma definição final na esfera civil. A gestora impetrou o mandado de segurança, mas o TRF3 negou o pedido. No STJ, a maioria da sexta turma deu provimento ao recurso, considerando que a extinção da ação não torna automaticamente a prova inválida, já que não houve reconhecimento de ilicitude, nulidade ou irregularidade na obtenção do material. O voto que prevaleceu foi o do ministro Sebastião Reis Júnior.
10: Mais um dia de mutirão na Ilha do Marajó. Hoje foi no município de Melgaço.
9: Justiça do Trabalho leva serviços a moradores da região. Luma Soares.
26: Neste segundo dia, foram promovidas capacitações sobre combate ao trabalho escravo e exploração infantil, além de cursos de informática para estudantes da rede pública. Com cerca de 28 mil habitantes e grandes desafios de infraestrutura, Melgaço recebe apoio da Itinerância, que oferece serviços de justiça, cidadania e saúde até sexta-feira.
10: Nesta semana, os partidos União Brasil, Movimento Democrático Brasileiro, Progressistas e Partido Socialista Brasileiro vão exibir propaganda partidária no rádio e na TV, entre as 19h30 e 22h30.
9: As inserções serão transmitidas na terça-feira, quinta e sábado. Estevão Furtado.
27: O MDB terá o maior tempo de exibição na semana, 7 minutos e meio no total. O PSB terá 4 minutos de propaganda, divididos entre quinta e sábado. O PP exibirá 3 minutos de propaganda na terça-feira. Já a União Brasil terá uma inserção de 30 segundos, também na terça. A propaganda partidária serve para que os partidos apresentem ideias, mostrem ações no Congresso e falem sobre temas políticos e sociais.
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10: Uma boa noite.
9: E até amanhã.
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8: Eu sou Paula Groba.
11: Eu sou Humberto Pinheiro.
8: E estes são os destaques de hoje do Jornal do Senado, que começa agora.
11: Davi Alcolumbre confirma a sessão do Congresso para analisar vetos que impedem repasses a municípios.
8: Projeto no Senado pode liberar fabricação de medicamentos como Monjaro pelo SUS.
11: No Senado, presidente do Banco Central defende mais autonomia e detalha ações em investigação sobre o Banco Master.
8: Boa noite.
11: Boa noite.
8: Em meio à pressão de prefeitos por mais verbas, o presidente do Congresso, Davi Alcolumbre, anunciou que vai convocar uma sessão conjunta para analisar vetos do presidente Lula que barram o repasse de recursos federais a municípios inadimplentes.
11: A medida pode beneficiar mais de 3 mil cidades. As informações com o repórter Márcio Maturana.
12: O presidente do Congresso, o senador Davi Alcolumbre, anunciou nesta terça-feira que vai convocar para os próximos dias uma sessão conjunta da Câmara e do Senado com a finalidade de analisar os vetos do presidente Lula ao projeto da Lei de Diretrizes Orçamentárias de 2025, que impedem mais de 3 mil municípios em dívida com a União de assinarem convênios para recebimento de recursos por meio de transferências voluntárias, programas, projetos ou emendas parlamentares. O presidente da Câmara dos Deputados, Hugo Mota, e o ministro das Relações Institucionais, José Guimarães, estavam ao lado de Davi no momento do anúncio.
13: Eu queria, Guimarães, com a compreensão do governo, e eu sei que nós teremos, e ao lado do presidente Hugo Mota, anunciar aqui na Marcha dos Prefeitos que nós vamos ainda hoje, eu e o presidente Hugo, os líderes congressuais, os líderes do governo, organizar rapidamente uma sessão do Congresso Nacional para que a gente possa analisar esses vetos, derrubar esses vetos e entregar para mais de 3 mil municípios a possibilidade de acessarem mais recursos do Estado brasileiro.
12: O anúncio foi feito durante a 27ª Marcha à Brasília em Defesa dos Municípios, conhecida como Marcha dos Prefeitos. O evento acontece até esta quinta-feira, dia 21, reunindo mais de 3 mil gestores municipais e outras autoridades. O objetivo principal do evento é discutir investimentos, repasses e demandas dos municípios no Pacto Federativo.
8: E o Senado avançou em uma proposta para reduzir as perdas de grãos e aumentar a capacidade de estocagem no campo.
11: A Comissão de Desenvolvimento Regional aprovou o projeto que cria o Programa de Armazenagem Rural, com financiamento para a construção de silos e armazéns nas propriedades. Repórter Maurício de Santi.
14: Com o objetivo de reduzir perdas na produção agrícola e melhorar a logística no campo, a Comissão de Desenvolvimento Regional aprovou uma proposta para ampliar a capacidade de armazenagem de grãos no país. O projeto prevê que 10% dos recursos dos fundos constitucionais do Norte, Nordeste e Centro-Oeste sejam destinados à construção de silos e armazéns dentro das propriedades rurais. O relator, senador Cid Gomes, do PSB do Ceará, afirmou que os debates na comissão mostraram a importância do investimento em armazenagem rural.
15: Nós entendemos que o projeto de lei número 1070 é uma iniciativa fundamental para o desenvolvimento do setor agrícola. A audiência pública e as sugestões legislativas revelaram que os bancos administradores dos fundos constitucionais já perceberam a relevância da armazenagem rural.
14: A criação do Programa de Armazenagem Rural, que tem como autora a senadora professora Dorinha Seabra, do União do Tocantins, segue agora para análise da Comissão de Assuntos Econômicos.
8: Em meio às investigações envolvendo o Banco Master, o presidente do Banco Central, Gabriel Galípolo, defendeu a atuação da instituição e cobrou do Senado a aprovação do projeto que garante mais autonomia financeira e orçamentária ao BC.
11: Galípolo participou nesta terça-feira de audiência na Comissão de Assuntos Econômicos. A reportagem é de Marcela Diniz.
1: Com 5 horas de audiência, Gabriel Galípolo falou desde políticas de juros até o escândalo do Banco Master. Sobre o caso, ele afirmou que o BC colabora com as investigações e agiu certo ao afastar os servidores Paulo Sérgio Souza e Beline Santana, suspeitos de atuar em favor do banqueiro Daniel Vorcaro.
4: Não cabe ao Banco Central julgar, vai ser a justiça que vai determinar o que realmente ocorreu, mas os indícios em si já foram algo que foi muito grave e que causou uma grande sensibilização por parte de todos os servidores, eu inclusive ali.
1: Os senadores apontaram falhas na governança do Banco Central. Eduardo Braga, do MDB do Amazonas, citou a falta de avaliação de risco em movimentações financeiras atípicas.
16: Nós tomamos um tombo no fundo garantidor, equivalente a 1/3 do que nós tínhamos de reserva, porque foi permitido exatamente que os ativos e aquisição nos últimos anos fosse feito fora da curva da média. E isso é responsabilidade do Banco Central.
1: Galípolo admitiu limitações operacionais. Disse que o Banco Central perdeu cerca de 1.200 servidores na última década, quando saltou o número de instituições a serem fiscalizadas. Ele pediu que o Senado aprove proposta que amplie a autonomia financeira e orçamentária do BC.
8: A senadora Tereza Leitão, do PT de Pernambuco, defendeu a aprovação do projeto que cria a Política Nacional de Minerais Críticos e Estratégicos. Segundo a parlamentar, o Brasil precisa transformar suas reservas minerais em vetor de desenvolvimento tecnológico, industrialização e fortalecimento da soberania nacional diante da crescente disputa internacional por terras raras e minerais estratégicos.
11: De acordo com Tereza Leitão, o país ocupa posição privilegiada no cenário global por concentrar uma das maiores reservas de terras raras do mundo. Ela ressaltou que o debate vai além da atividade mineradora e envolve temas como segurança energética, inovação tecnológica e autonomia econômica do Brasil.
17: Estamos legislando sobre a capacidade do Brasil decidir sobre seus próprios recursos naturais e de garantir que as riquezas nacionais beneficiem o povo brasileiro.
8: Já o senador Jaime Campos, do União de Mato Grosso, defendeu a criação de benefícios para estudantes que mantêm em dia os pagamentos do Fundo de Financiamento Estudantil, o FIES. O parlamentar reconheceu a importância da nova etapa do Desenrola, programa federal voltado também à renegociação de dívidas do FIES, mas afirmou que os alunos adimplentes também precisam ser valorizados e estimulados.
11: Jaime Campos anunciou que vai apresentar uma emenda à medida provisória do programa para criar uma política permanente de incentivo aos bons pagadores, com medidas como redução de juros e condições mais vantajosas de financiamento. Segundo o senador, a proposta busca tornar o FIES mais justo, reduzir o endividamento estudantil e reconhecer quem cumpre regularmente seus compromissos financeiros.
16: Cria uma política permanente de valorização dos bons pagadores por meio de incentivos financeiros, juros mais baixos e ampliação dos prazos, carências e mecanismo que preserva a adimplência dentro do programa. A lógica é simples. Além de ajudar quem está endividado, é justo também premiar quem cumpriu corretamente com suas obrigações.
8: A liberação do Monjaro para crianças e adolescentes com diabetes tipo 2 reacendeu o debate sobre o acesso a medicamentos usados também no tratamento da obesidade.
11: No Senado, um projeto autoriza a fabricação desses remédios pelo SUS, mesmo durante a vigência da patente. As informações com o repórter Márcio Maturana.
18: O Monjaro, nome comercial do medicamento emagrecedor que usa a substância tirzepatida, foi liberado para crianças e adolescentes a partir dos 10 anos que precisam tratar diabetes tipo 2. A decisão da Agência Nacional de Vigilância Sanitária, Anvisa, já foi publicada no Diário Oficial da União. O cirurgião especialista em emagrecimento, José Afonso Salé, disse à equipe da Rádio Senado que a novidade é bem-vinda para o tratamento de obesidade e diabetes, mas ressaltou que é preciso cuidado.
19: O diagnóstico precisa ser feito por equipe médica especializada, a recomendação da dose e o acompanhamento desse tratamento e os suportes nutricionais e suportes multivitamínicos são fundamentais.
18: O Senado analisa um projeto que permite ao governo autorizar a fabricação desse medicamento mesmo que ele ainda esteja protegido por patente. A proposta prevê também a produção do remédio no Brasil e a ampliação do acesso ao tratamento da obesidade pelo Sistema Único de Saúde. A autora do projeto é a senadora doutora Eudócia, do PSDB de Alagoas.
0: A licença compulsória poderá ser adotada pelo Poder Executivo quando houver insuficiência de oferta, preços elevados e impacto relevante na saúde pública após análise da Anvisa.
18: Esse projeto precisa ser aprovado pela Comissão de Ciência e Tecnologia.

0: Garantia de Direitos para Mulheres da Pesca Artesanal.
1: O projeto autoriza faixas para o transporte coletivo privado de passageiros.
0: Deputados comentam ações em defesa do fortalecimento dos municípios.
1: Boa noite. Luísa Canziani, do União do Paraná, defende o fortalecimento dos municípios e afirma que as transformações do país começam nas cidades. Segundo ela, saúde, educação, infraestrutura e segurança dependem de políticas públicas voltadas à realidade local.
0: Luísa Canziani acredita que o desenvolvimento nacional exige apoio aos pequenos municípios e destaca a importância da atuação municipalista. Ela também cita o avanço de obras de infraestrutura no interior do Paraná como exemplo de investimento que impacta diretamente a população.
1: Charles Fernandes, do PSD, celebra os 186 anos de emancipação política do município de Palmas de Monte Alto, na Bahia. O congressista destaca a história da cidade e sua importância como base para outros municípios vizinhos, como Guanambi.
0: Charles Fernandes saúda a população e a gestão de Palmas de Monte Alto, reconhecendo o município como polo agrícola e econômico regional. Ele cita o envio de suas emendas como prova de seu compromisso com o desenvolvimento da cidade e agradece o título de cidadão honorário recebido.
1: João Daniel, do PT, celebra acordo de cooperação para obra de abastecimento de água na bacia leiteira do Alto Sertão de Sergipe, com investimento de mais de 600 milhões de reais dos governos federal e estadual. O deputado afirma que a adutora vai contribuir para o desenvolvimento regional.
0: João Daniel ressalta que o projeto fortalece a agricultura familiar, as áreas de reforma agrária e a economia do interior de Sergipe. Entre os municípios beneficiados, ele cita Canindé de São Francisco, Poço Redondo, Monte Alegre, Nossa Senhora da Glória e Porto da Folha.
1: Na avaliação de Marcelo Nilo, do Republicanos da Bahia, a população baiana enfrenta graves problemas nas áreas de emprego, educação e segurança pública. O deputado afirma que o estado vive uma das piores crises administrativas de sua história.
0: Marcelo Nilo chama a atenção ainda para a superlotação dos hospitais estaduais e relata que pacientes enfrentam condições precárias nos corredores das unidades de saúde. Segundo o parlamentar, falta sensibilidade e compromisso humanitário por parte do governo estadual.
1: Carla Dixon, do PL, cobra do governo do Rio Grande do Norte apuração sobre o surgimento de uma sigla associada à facção criminosa na região do Morro do Careca, ponto turístico localizado na praia de Ponta Negra, em Natal.
0: Carla Dixon avalia que o episódio expõe a fragilidade na proteção de áreas turísticas e ambientais do Rio Grande do Norte. Ela cobra do poder público estadual maior proteção a moradores e visitantes com medidas efetivas de segurança em locais que são símbolos do estado.
1: Valdenor Pereira, do PT, realça a pesquisa segundo a qual 67% dos baianos aprovam a gestão federal e 56% apoiam o governo da Bahia. Ele reforça também a tendência dos eleitores em votarem candidatos vinculados às atuais gestões, contra 10% de apoiadores da oposição.
0: Na visão de Valdenor Pereira, os dados refletem o reconhecimento dos avanços sociais e melhorias na qualidade de vida da população, alcançadas graças a políticas públicas e programas sociais. Ele se orgulha de fazer parte de um projeto que vem transformando a vida dos baianos.
1: Ícaro de Valmir, do Republicanos de Sergipe, homenageia a TV Atalaia pelos 51 anos de fundação, celebrados em 17 de maio. Ele reconhece o trabalho dos profissionais que mantêm a emissora próxima das comunidades, fortalecendo a democracia e contribuindo para a cidadania.
0: Capitão Alberto Neto, do PL do Amazonas, critica a política do governo federal para o setor elétrico. O deputado sustenta que, apesar de o país ter uma matriz elétrica majoritariamente renovável, ainda impõe custos aos consumidores por meio de subsídios e da contratação de energia mais cara.
1: Capitão Alberto Neto também questiona o uso de diesel para gerar energia no Amazonas, mesmo com a presença de grandes reservas de gás natural no estado. Ele alerta que o aumento da tarifa afeta famílias, comerciantes e produtores rurais, além de afastar investimentos externos.
0: Valmir Assunção, do PT, salienta a parceria entre os governos do estado e federal para fortalecer a agricultura familiar na Bahia. Ele destaca a entrega de 100 refrigeradores de leite e os 3 bilhões de reais investidos para a inclusão de povos tradicionais.
1: O deputado anuncia também a ordem de serviço para a pavimentação de 37 quilômetros da estrada que liga Uruçuca a Serra Grande, aguardada há 13 anos. Para Valmir Assunção, as ações criam oportunidades reais para fortalecer o povo baiano.
2: Agricultura.
0: Comissão da Câmara aprova a garantia de direitos para mulheres da pesca artesanal. A repórter Júlia Lopes tem mais detalhes.
3: A Comissão do Trabalho da Câmara dos Deputados

0: Estados aprovou um projeto que reconhece legalmente as mulheres que atuam na cadeia produtiva da pesca artesanal como trabalhadoras do setor. O objetivo é garantir acesso igualitário a direitos sociais e previdenciários. A pesca artesanal é exercida por pescadores e pescadoras profissionais de forma autônoma ou em regime de economia familiar, utilizando meios próprios de produção ou contratos de parceria com ou sem embarcações de pequeno porte. No texto, passam a ser reconhecidas como trabalhadoras da pesca artesanal as mulheres que atuam em atividades como preparo de redes, armadilhas e embarcações, captura, cultivo e manejo de organismos aquáticos, limpeza, salga e processamento do pescado e de seus derivados. Com a proposta, essas trabalhadoras poderão ter acesso a benefícios previdenciários como auxílio-doença, seguro-defeso e salário-maternidade. Atualmente, muitas delas não conseguem acesso aos direitos por não terem reconhecimento legal específico dentro da atividade. Para a relatora do projeto, deputada Rogéria Santos, do Republicanos da Bahia, a proposta representa um avanço na proteção social dessas mulheres.
1: Que apesar de trabalharem constantemente, elas não têm nenhum desses direitos. Exato, pelo simples fato de que a lei traduz o mar, o barco, a atividade que acontece dentro do mar. E quando você olha para elas, a atividade delas, a maioria delas, acontece na terra, porque tem a ver com o beneficiamento em toda a cadeia produtiva.
0: A proposta que traz o reconhecimento legal para as mulheres que atuam na pesca artesanal está em análise na Comissão de Defesa dos Direitos da Mulher. Da Rádio Câmara de Brasília, Júlia Lopes.
2: Cobalcini, do MDB de Santa Catarina, menciona projetos considerados prioritários para o agronegócio, incluindo propostas sobre o seguro rural, a tributação do arrendamento e o apoio às cooperativas. Ele pede que o parlamento avance em medidas que fortaleçam a produção e deem mais segurança ao setor.
3: Cobalcini diz que os produtores rurais precisam de respaldo diante dos desafios enfrentados no campo, como eventos climáticos, quebra de safra e dificuldades de infraestrutura. Ele reforça que o agronegócio precisa de respeito e liberdade para trabalhar.
4: Trabalho.
2: Bom, Gás do PT do Rio Grande do Sul critica emenda ao projeto do fim da escala 6x1, que permite jornadas de até 52 horas semanais, além de adiar por até 10 anos a mudança no regime de trabalho. Ele aponta que as alterações descaracterizam a matéria original.
3: Bom, Gás defende a redução da jornada de 44 para 40 horas semanais, com escala 5x2, sem redução de salário. Ele afirma que o objetivo do fim da escala 6x1 é garantir mais tempo para convivência familiar, estudo, descanso e lazer, sem perda de direitos para os trabalhadores.
2: Socorro Neri, do PP do Acre, condena declarações feitas por vereadores de São Paulo contra professores em greve no município. A deputada afirma que a mobilização da categoria é legítima, porque cobra dignidade, reajuste salarial e respeito ao trabalho realizado nas escolas públicas.
3: Socorro Neri apresentou na Comissão de Educação uma moção de repúdio contra os responsáveis pelas ofensas. Ela ressalta que a liberdade de expressão não pode servir para humilhar trabalhadores da educação, nem para desqualificar a luta dos professores por melhores condições de trabalho.
4: Transportes.
2: Projeto que permite a utilização de faixas exclusivas para o transporte coletivo privado de passageiros avança na Câmara. O texto está na última etapa de análise na Comissão de Constituição e Justiça e a repórter Maria Neves tem os detalhes.
5: Aprovado na Comissão de Viação e Transportes, projeto que permite a utilização de faixas exclusivas no trânsito por transporte privado coletivo de passageiros, está em análise na Comissão de Constituição e Justiça da Câmara dos Deputados. Para utilizar as faixas exclusivas, o veículo deve ter capacidade de transportar pelo menos 25 pessoas e contar com autorização do poder público. De acordo com o relator na Comissão de Viação e Transportes, deputado Ricardo Aires, do Republicanos do Tocantins, a proposta vai contribuir para a redução do número de veículos individuais nas vias públicas.
6: A gente está falando de assegurar maior fluidez no trânsito das grandes cidades. O que a gente quer é incentivar que aqueles que utilizam o transporte coletivo de uma maneira em geral possam utilizar dessas faixas exclusivas para chegarem mais rápido ao seu destino, fazendo com que as faixas comuns sejam também alcançadas, liberando o trânsito para quem faz o seu uso do seu carro particular.
5: Autor do projeto, o deputado Guilherme Uchoa, do PSD de Pernambuco, argumenta que a Lei da Mobilidade Urbana já permite que a regulamentação do transporte de cargas e de passageiros priorize os aspectos coletivos. Da Rádio Câmara de Brasília, Maria Neves.
3: Pompeu de Matos, do PDT do Rio Grande do Sul, cobra a continuidade das obras de duplicação da BR-386, conhecida como Estrada da Produção. O deputado demonstra preocupação com o atraso no início das intervenções em dois trechos da rodovia que liga Porto Alegre às regiões norte e noroeste do estado.
2: Pompeu de Matos afirma que o pedido da concessionária para adiar o início das obras prejudica o desenvolvimento regional e compromete a segurança dos motoristas. O parlamentar informa que acionou a ANTT para cobrar esclarecimentos sobre o cronograma da duplicação.
4: Justiça.
3: Helder Salomão, do PT do Espírito Santo, questiona as explicações de lideranças da direita a respeito do financiamento para filmes sobre o ex-presidente Jair Bolsonaro. Ele salienta que o valor de R$ 134 milhões de reais exige investigação por superar o orçamento de produções reconhecidas internacionalmente.
2: Helder Salomão afirma que as justificativas apresentadas após a divulgação de conversas com o banqueiro Daniel Vorcaro não esclarecem o assunto. Ele argumenta que o caso reforça suspeitas de irregularidades na transferência de recursos.
3: O Tony de Paula, do PSD do Rio de Janeiro, compara os impactos das declarações de diferentes candidatos à presidência da República sobre o mercado financeiro, para alertar a direita sobre o risco de derrota nas próximas eleições devido ao desgaste ético de suas lideranças.
2: O Tony de Paula menciona possíveis relações espúrias envolvendo lideranças do campo conservador com o aporte de R$ 2 bilhões de aposentados e pensionistas no fundo do Banco Master. Ele defende o afastamento da direita de figuras polêmicas para garantir seu projeto político.
3: Ana Paula Lima, do PT de Santa Catarina, avalia que áudios, negociações financeiras e transferências internacionais divulgados reforçam os vínculos entre integrantes da família Bolsonaro e o Banco Master.
2: A parlamentar sustenta que houve contradições de pessoas ligadas ao caso e critica a atuação de integrantes da oposição. Ana Paula Lima afirma ainda que os fatos revelados desmontaram narrativas anteriores sobre a ausência de relação de determinados políticos com Daniel Vorcaro.
3: Eli Borges, do Republicanos do Tocantins, conclama a sociedade a investigar o passado e a ficha limpa de todos os candidatos antes de decidir o voto nas eleições. Ele alerta contra mentiras em redes sociais e pediu que o cidadão não aceite frases prontas.
2: Para o deputado, o Brasil vive um tempo de injustiças e condenações advindas de versões distorcidas de fatos, enquanto recursos da saúde são desviados sem as devidas condenações. Eli Borges reforça que o poder emana do povo e que cabe aos eleitores decidirem os rumos do país.
3: Para Maria do Rosário, do PT do Rio Grande do Sul, novas revelações sobre o Banco Master apontaram vínculos entre integrantes da família Bolsonaro e Daniel Vorcaro. Segundo ela, áudios e movimentações financeiras reforçam suspeitas apuradas pelas autoridades.
2: Maria do Rosário também critica declarações de aliados políticos ligados ao caso e aponta contradições sobre pedidos de recursos e relações com o empresário investigado. Ela afirma ainda que os desdobramentos do caso enfraquecem versões apresentadas anteriormente.
3: Nelson Barbudo, do Podemos de Mato Grosso, defendeu a honra de líderes da direita contra ataques proferidos na tribuna da casa. Ele criticou ainda o silêncio da esquerda sobre denúncias de corrupção envolvendo o governo e afirmou que o país passa por uma crise econômica.
2: Nelson Barbudo alega que estatais como os Correios sofrem com a má administração. O congressista conclamou líderes religiosos a rejeitarem ideias progressistas que, segundo sua leitura, destroem famílias e a classe média nacional.
3: Alfredinho, do PT de São Paulo, rebate declarações do senador Flávio Bolsonaro sobre o caso envolvendo o Banco Master. Segundo o deputado, os desdobramentos das investigações indicam que envolvidos distorcem os fatos para confundir a opinião pública.
2: Alfredinho também questiona a falta de transparência em relação ao financiamento de uma produção cinematográfica sobre o ex-presidente Jair Bolsonaro. Para ele, as suspeitas enfraquecem o discurso de moralidade adotado pela oposição.
4: Segurança Pública.
3: Aloysio Mendes, do Republicanos do Maranhão, cobra do Senado a votação da proposta que reduz a maioridade penal no país. O deputado ressalta que a medida já foi aprovada pela Câmara e, segundo ele, atende a uma demanda da sociedade.
2: Para Aloysio Mendes, a legislação atual favorece a impunidade de adolescentes envolvidos em crimes violentos, como homicídios e estupros. O parlamentar argumenta que jovens com direito ao voto também devem responder criminalmente por seus atos.
4: Direitos Humanos.
3: Soraya Santos, do PL do Rio de Janeiro, destaca o Maio Laranja e alerta sobre o aumento do abuso infantil no país. Ela pede vigilância permanente de famílias, escolas e da sociedade na proteção das crianças que muitas vezes, pela tenra idade, não conseguem verbalizar a violência.
2: Segundo dados do Ministério da Justiça, nos três primeiros meses do ano, o Brasil registrou mais de 13 mil estupros de vulneráveis. Soraya Santos alerta que a maioria dos abusos ocorre nos círculos próximos da criança, tornando a infância um período marcado por dor e sofrimento.
4: Saúde.
3: Câmara aprova assistência especial para mães de recém-nascidos com deficiência. A repórter Sofia Peçanha explica quais as condições.
7: A Câmara dos Deputados aprovou o projeto que torna obrigatória a assistência especial fornecida às mães de recém-nascidos com deficiência ou doença crônica que exija um tratamento continuado. A proposta prevê que maternidades, casas de parto e hospitais da rede pública e privada forneçam orientações por escrito sobre os cuidados necessários com a criança e também uma lista de instituições, associações e órgãos públicos especializados no atendimento a pessoas com deficiência ou patologias específicas. A relatora da proposta na Comissão de Defesa dos Direitos da Mulher foi a deputada Leda Borges, do Republicanos de Goiás. Ela destacou a importância do acesso à informação para as famílias.
8: Trata-se, sobretudo, da democratização do acesso às informações qualificadas sobre a deficiência ou patologia constatada na criança em tenra idade. Esse dado é fundamental, pois na maior parte dos casos, essa criança precisará de acompanhamento pelo resto da vida.
7: O autor do projeto original, o deputado Duarte Júnior, do Avante, do Maranhão, afirma que o nascimento de uma criança com deficiência ou patologia crônica pode gerar um grande impacto emocional, físico e financeiro para a família, mas que a assistência especial a essas mães pode contribuir para a melhoria da qualidade de vida da criança e favorecer sua inclusão social. Durante a votação na Comissão de Constituição e Justiça, a relatora, a deputada Lindsay da Mata, do PSB da Bahia, afirmou que a medida pode trazer mais segurança às mães no momento do diagnóstico.
9: Isso vai dar mais segurança nesse momento de tanta fragilidade que a mãe passa com essa descoberta da dificuldade do seu filho, para que ela possa levá-lo a pessoas especializadas que possam realmente assegurar o tratamento dele e o apoio psicológico dela.
7: O projeto que obriga hospitais, maternidades e casas de parto, público e privados, a oferecer assistência especial a mães de recém-nascidos com deficiência ou doença crônica que exijam tratamento continuado, foi aprovado por todas as comissões da Câmara e será analisado agora pelo Senado. Da Rádio Câmara de Brasília, Sofia Peçanha.
4: Ciência e tecnologia.
2: Flávio Nogueira, do PT do Piauí, reproduz comunicado do Vaticano que defende a inovação tecnológica com a preservação da capacidade humana de pensar e refletir. Ele aponta que a primeira encíclica do Papa Leão XIV recoloca a dignidade humana no centro do debate sobre inteligência artificial.
3: Flávio Nogueira lembra que a Igreja Católica já se manifestou em outros momentos da história sobre mudanças que afetaram profundamente a sociedade, como durante a Revolução Industrial. Ele reforça que a inteligência artificial deve servir ao ser humano e não o contrário.
4: Votação.
2: A pauta da semana na Câmara inclui projetos que tentam conter a crise na alta dos combustíveis e também que aumentam as penas para vários crimes de natureza sexual previstos no Estatuto da Criança e do Adolescente.
3: A análise das propostas começou no final da tarde no plenário da Câmara. A edição de amanhã vai trazer detalhes sobre as votações.
2: Termina agora o Jornal Câmara dos Deputados com trabalhos técnicos de Everson Urani e apresentação de José Carlos Andrade e Márcio Aquilissardi. Uma boa noite para você.
3: Ótima noite. A Voz do Brasil volta amanhã.
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6: Beleza, beleza, galera, vamos embora. Caruaru FM, a rádio rock da cidade. Vitor Hugo por aqui até as 10 da noite em mais um Rock Life nessa noite de terça-feira. Espero que você esteja muito bem e vem curtir junto com a gente, porque até meia-noite tem muita música pra você. Vamos embora então, sem muita conversa, tocar a trilha sonora da sua vida, as músicas que realmente fizeram história na música mundial. Daqui a pouco Vitor Hugo tá de volta.
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2: Beleza, beleza, galera, vamos embora. Caruaru FM, a Rádio Rock da cidade. Vitor Hugo por aqui, encerrando o primeiro bloco desse Rock Life dessa terça-feira. Vamos embora para um pequeno comercial. Daqui a pouco eu tô de volta.
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8: Beleza, beleza, galera, vamos embora. Caruaru FM, a rádio rock da cidade. Vitor Hugo por aqui, começando o segundo bloco desse Rock Life dessa terça-feira. Espero que seu dia tenha sido ótimo. Vamos embora curtir música, que é o que importa. A vida sem música seria um erro, já diria o grande Nietzsche. Então vamos curtir aqui o melhor som no seu rádio.
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1: Beleza, galera, vamos embora, encerrando o segundo bloco dessa terça-feira de mais um Rock Life. Daqui a pouco o Vitor Hugo tá de volta, porque até meia-noite tem muita música pra você.
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